0: seja bem-vindo a mais um programa Unidos pela Fé. Comigo, Nando Pinheiro. Quando a escuridão ameaçar envolver nossas vidas e a fé que acende a luz da esperança em nossos corações, unidos pela fé, enfrentaremos os desafios da vida com coragem e determinação, sabendo que, mesmo nos momentos mais sombrios, a luz da esperança nunca se apaga. Vamos conferir o melhor da música gospel aqui comigo, no Unidos pela Fé.
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2: Irmãos, eu perguntei a Jesus: Jesus, por que tu me escolheu? Logo eu, um maconheiro, um cheirador de cocaína, alguém que jogou o nome da família na lama. Eu perguntei: Deus, por que eu? Por que tu me escolheu? E Jesus me respondeu: porque eu escolho as coisas loucas deste mundo para confundir as sábias. Porque eu escolho aqueles que não são para confundir os que são. Porque eu escolho as coisas fracas e desprezíveis deste mundo para aniquilar as fortes. E durante este diálogo com Deus, Ele me deu uma canção nova. E eu vou cantar para você. Se acomoda aí no seu lugar, senta um pouquinho.

fosse boca de Deus aqui esta noite e emprestasse seus lábios ao Senhor e cantasse para a pessoa que está do seu lado: filho, eu quero tanto. Vamos lá. Filho, eu enxugar teu pranto, te fazer só meu. 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

0: muito obrigado por estar junto comigo nesse programa que é, sem dúvida nenhuma, um dos melhores programas do rádio. Um momento para você ser grato pela sua vida. Daqui a pouco eu volto com muito mais aqui, Unidos pela Fé.
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2: 6:21.
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4: Boa noite.
0: Onde quer que ele tenha andado, onde quer que tenha ensinado, onde quer que tenha curado, ele mudou tudo. Chego a crer que vida nova é o próprio amor, e ter a certeza de que somos dignos de ser amados, e como imagem e semelhança de Deus, devemos espalhar o melhor que há em nosso coração. Há muito tempo atrás nascia um homem. Um homem que iria mudar tudo. Aquele que amou o mundo de tal maneira que deu seu Filho unigênito. Jesus tomou os nossos pecados sobre si e deu a própria vida por todos, inclusive para aqueles que o rejeitaram e ainda o rejeitam. Mesmo pregado naquela cruz, ele teve amor suficiente para pedir que Deus perdoasse aqueles que haviam o açoitado, cuspido em sua face e colocado em sua cabeça uma coroa de espinhos. Foi por mim, por você, que ele passou por tudo isso. Ele ressuscitou e subiu ao céu, mas o seu amor continua habitando naqueles que creem no seu nome. Mesmo depois que seu suor se transformou em sangue, mesmo depois de ser traído, negado, condenado e crucificado, Cristo não reclamou nem recuou. Ele seguiu em frente por amor a mim e a você. Jesus não precisava passar por tudo aquilo que passou. Ele é o Filho do Deus vivo. É santo e não teve pecado algum. Ainda assim, por amor às nossas vidas, ele suportou tudo. Ele carregou a nossa cruz. Ele sabe quando você está triste, sem dinheiro para pagar as contas ou enfrentando crise nos seus relacionamentos. Mas ele também vê as suas qualidades. Conhece os seus sonhos mais íntimos e sabe como realizá-los. Jesus foi simples em tudo que fez. No entanto, foi mais profundo que qualquer outro ser, indo muito mais além do que alguém jamais foi. Foi crucificado, morto e sepultado por amar a mim e a você. Foi pregado numa cruz após longa caminhada de tortura e dor. Foi por você. Viver a Páscoa não significa somente crer no Deus que em Cristo nos redimiu e nos ressuscitará, mas se trata em saber quem é Cristo para nós, qual é o lugar que ele ocupa em nossa vida. Somente assim seremos pascais e viveremos verdadeiramente a ressurreição de Jesus. Desejo que você aí do outro lado tenha uma Páscoa viva, que ressuscite na esperança, que você ressuscite no amor, que você tenha fé em Jesus e em si mesmo. Pois não há maior presente para um pai do que ver seus filhos na luta para serem felizes. Celebre todos os dias, porque ele vive. Porque Deus amou o mundo de tal maneira que deu seu Filho unigênito para que todo aquele que nele crer não pereça, mas tenha a vida eterna.
1: Unido.

0: É muito bom tê-lo aqui em nosso programa Unidos pela Fé, com a apresentação de Nando Pinheiro. Daqui a pouco estou de volta aqui, Unidos pela Fé.
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2: 6:40.
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7: Boa noite.
8: Homem diferente, com roupas mal passadas ou não passadas, andando por estradas empoeiradas e esburacadas, seguido por um grupo de amigos e colaboradores, entrando em pequenas aldeias, conversando e atendendo pessoas simples e pobres, curando doentes sem ser reconhecidamente um médico, aconselhando pessoas aflitas sem ser um psicólogo, aconselhando, ensinando e abraçando pessoas e causas, muitas delas sem solução aparente, visto que já tinham sido rejeitadas e esquecidas, desiludidas, ignoradas. Um homem diferente que falava de um reino e de um pai. Falava de uma vida diferente e de uma comida especial que dá vida e sacia o corpo e a alma. E nas suas palavras algo se percebia de poder e de alegria, com autoridade jamais vista. Esse homem era muito conhecido. Sua fama se espalhou e muitos vinham de longe para vê-lo. Muitas pessoas queriam tocá-lo, ouvi-lo e receber dele a sua graça através do inegável poder. Mulheres traziam crianças para que ele as abençoasse, as tocasse, e ele dizia aos que o queriam impedir: deixa vir a mim os pequeninos. Não os embaraceis, porque dos tais é o reino dos céus. Um homem diferente que atraía muita gente conseguia mudar e melhorar a vida das pessoas. Este era Jesus, cujo nome significa Salvador. Ele também é Senhor, nosso Senhor e Salvador Jesus Cristo. Muitos milagres ele realizou, maravilhas muitas, e ele até ressuscitou mortos. Esse homem muita gente não sabia, mas era o próprio Deus encarnado, nascido de uma virgem em Belém de Judá. Deus no meio do povo, Deus conosco, como profetizou Isaías. Por isso ele era assim, tão diferente, tão especial, tão humano e tão espiritual. Jesus é o único caminho. Não busque atalhos.

0: Continue comigo aqui, Nando Pinheiro, Unidos pela Fé. Daqui a pouco eu vou voltar trazendo mais músicas para você.
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2: 6:56. 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
3: Boa noite.
2: 6:56.
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4: As pessoas sempre dizem, você tem que amar o trabalho. Você tem que amar o que faz. Você não tem que amar o que faz, você tem que ficar viciado no que faz. Você tem que ser viciado em ganhar. Você tem que cruzar a linha na vida. Se realmente quer e não tem muito dinheiro e não nasceu rico, você tem que cruzar a linha, você tem que ir onde ninguém quer ir. Você tem que trabalhar nos horários em que ninguém quer trabalhar. Você tem que dedicar 18 horas por dia algumas vezes. Você tem que ir além do que o cara medíocre ao seu lado. As pessoas que se interessam só fazem algo quando é conveniente. Quando você está comprometido em produzir resultados, não há qualquer desculpa. Você encontra tempo, você constrói tempo, você se torna disciplinado, você forma hábitos e os avanços seguem a cada passo. Você tem que ser obcecado, você tem que ser obcecado, você tem que ser viciado, você tem que ser disciplinado. A chave é você. Todo o resto está esperando por outros fazerem as coisas para você. Pare de procurar ajuda de outras pessoas. Começa e termina com você. Não importa o que ninguém diga. Eu sou tão obcecado que, se for necessário, estou disposto a deixar o mundo todo pensar que estou louco. Meu comprometimento com a minha obsessão é tão grandioso que estou disposto a ficar do meu próprio lado. Você terá um comprometimento para com a sua obsessão de forma que diga, eu não me importo, se eu estou errado, que seja, mas eu vou persistir nisso até o final, obcecado em obter aquele objetivo. Se você pensa em algo em que não consegue parar de pensar, é isso que você vai conquistar. Quando você se torna tão focado em algo que não consegue parar de pensar, e você incrivelmente, apaixonadamente, obsessivamente focou no que você quer, e você se dispõe a colocar muita ação, e você continua lutando até chegar lá, ou se espelhar em alguém, você realmente vai ter uma extraordinária vida nos seus sonhos.

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1: Aleluia, fala com mais força, diga: Ele sempre esteve aqui. Quem está sentindo Ele aí, dá um glória bem alto para Ele, dá. Você não morreu até agora, não é agora que você vai morrer. Você não parou até agora, não é agora que você vai parar. Dá esse recado para Satanás nessa noite. Diga para ele o seguinte.

0: É muito bom tê-lo aqui em nosso programa Unidos pela Fé, com a apresentação de Nando Pinheiro. Daqui a pouco estou de volta aqui, Unidos pela Fé.
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11: Boa noite. 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

0: É muito bom tê-lo aqui em nosso programa Unidos pela Fé, com a apresentação de Nando Pinheiro. Daqui a pouco estou de volta aqui, Unidos pela Fé.
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2: 7:26.
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4: Boa noite.

Existem homens cuja única missão entre os outros é servir de intermediários. São aqueles homens que apenas servem de pontes para que outros passem por eles. São aqueles homens que apenas fazem a ligação entre duas extremidades. Homens que nunca cruzam os precipícios em direção de alguma meta. Nunca cruzam os rios caudalosos da vida em direção à vitória, que está do outro lado. Eles apenas servem de pontes. Você não pode ser apenas uma ponte. Você não pode ser apenas um intermediário. Você tem que ser o negociador. Você tem que enfrentar as correntes contrárias e atingir o outro lado. Você tem que transpor os abismos da vida e continuar a correr além. Você não pode ficar plantado sem sair do lugar. Do outro lado tem um caminho imenso para percorrer. Tem glórias mil esperando por você, esperando para serem conquistadas, esperando para coroar o seu sucesso. Então analise melhor como está usando o seu tempo. Analise melhor como está empregando os seus esforços, como está negociando, como está empreendendo. Tome o seu lado em cada questão e tome o lado do vencedor, porque você é vencedor.

Mete aí na sua cabeça que não aceita meio termo. Enfia aí na sua cuca a ideia de que participar é muito pouco. Isso é para esportista amador. Na vida é bem diferente. Você tem que vencer. Então combata essa preguiça. Deixe de ser ponte. Deixe de ficar plantado no mesmo lugar a cada dia que passa. E os dias passam depressa. Daqui a pouco você vai ver que o tempo passou. Daqui a pouco você vai sentir que as forças se acabaram. Daqui a pouco você vai ver que os recursos desapareceram. Aí então, já não terá vitória. Não houve luta. Você foi apenas ponte. É assim que funciona a coisa. É assim que funciona a corrida do ser humano. O participante não é laureado, só o vencedor. O participante não será lembrado, só o vencedor. Então saia dessa de apenas participar da corrida. Essa disputa não é conjunta, é individual. Você tem que chegar ao final. Não importam as lágrimas que derrama. Não importam os precipícios do caminho. Não importam as correntes contrárias. As dificuldades existem para serem vencidas. Cada uma delas gera força motriz para enfrentar a próxima. Então enfrente todas, então vença todas, mas saia do lugar, avance!

Existem homens cuja única missão entre os outros é servir de intermediários. Transponha-os como pontes e siga em frente.

0: É muito bom tê-lo aqui em nosso programa Unidos pela Fé, com a apresentação de Nando Pinheiro. Daqui a pouco estou de volta aqui, Unidos pela Fé.
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6: 7:46.
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7: Boa noite. Boa noite.

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2: Oi, povo de Deus. Olá, meu irmão. Olá, minha irmã. E aí, tudo bem com você? Passou bem o seu final de semana? Descansou? Foi à igreja ontem? Glória a Deus por isso. Que bom começar mais uma semana ao seu lado, porque eu tô chegando. Cheguei no clima da sua segunda-feira, último dia do mês de agosto. Glória a Deus, porque é até aqui e tem cuidado de nós. Que prazer também te cumprimentar e abraçar você em casa, no trabalho, campo, estradas e rodovias, sítios e fazendas, criançada, meninada. Quão bom e suave é que os irmãos vivam em união. Segura, povo santo! 31 de agosto, uma segunda-feira abençoada para você também, bastante produtiva e guardada pelo nosso Deus. Meu nome é Israel Ferreira e a partir de agora, uma hora com o melhor da música evangélica sertaneja para você ouvir e louvar, com a sua participação também através do nosso WhatsApp. Pode me chamar também lá no meu Instagram, arroba Israel Ferreira Locutor. Me segue lá que eu te sigo de volta, ok? Para começar bem o nosso programa de hoje, vamos juntos meditar na palavra de Deus. Portanto, não vos inquieteis com o dia de amanhã, pois o amanhã trará os seus cuidados. Basta ao dia o seu próprio mal. Mateus 6:34. Meu irmão, minha irmã, quando Jesus oferece os motivos pelos quais seus discípulos não deveriam se preocupar a respeito de suas necessidades físicas, sua palavra está alicerçada na certeza de que o Pai Celestial era bom e os amava. Ele é capaz de prover abundantemente. Ele estava plenamente ciente de suas necessidades. E embora essas necessidades sejam verdadeiras e aplicáveis à ordem de Cristo, ele apresenta uma forma diferente de pensar em relação à preocupação com o amanhã. Você concorda comigo? Então diga amém. Sertanejo Gospel está no ar e começa bem, muito bem essa semana com Luiz Felipe. Tenho vida agora.

0: Sandro Nazireu adora os Levitas, Juntos Pra Sempre. Que sequência, hein? Só estamos no início do nosso programa. Que prazer também ter você por aqui, através das ondas do rádio. São várias emissoras pelo Brasil que transmitem o nosso programa. Bem-vindo, bem-vinda você também. Intervalo, eu volto com homenagem pra você que tá fazendo aniversário hoje.
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7: Já voltei, eu falei, foi rapidinho. Ótima semana, segundo, último dia de agosto. E aqui o nosso Sertanejo Gospel que abre esse bloco com Campeiros de Cristo e Silvão Oliveira. Eu prefiro Deus.

0: Oliveira dando conselho, hein? Escola de Deus. Confia no pai, Marcos Nunes. Como é que você tá? Tudo bem? Tá no trabalho agora? Tá de férias? Fala pra mim as novidades aí da sua semana, viu? Ó, em intervalo, já tem chegando por aqui Canarinhos de Cristo.
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7: 8:25.
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0: Segundou! E é muito bom também ter você por aqui. Bem-vindos, acompanhando pelo site, aplicativo Alexa, em qualquer lugar do Brasil e do mundo. Uma abençoada semana, 31 de agosto, segunda-feira, último dia do mês, é o seu dia, o seu aniversário. Então, parabéns pra você nessa data querida. Muitas felicidades, muitos e muitos anos de vida. Que o Senhor te abençoe, te dê santidade, muitos anos de vida, muitas felicidades. Parabéns, meu irmão, parabéns, minha irmã. Hoje é o dia do nutricionista, feriado em Vigia de Nazaré, no Pará. É também aniversário da cidade de Itapipoca, no Ceará, Uberlândia e Campanário, em Minas Gerais, Trindade e Goiás, Itaí, em São Paulo, e também Camancã e Bom Jesus da Lapa, na Bahia. Em sua homenagem, aniversariando hoje, tem André e Felipe. Chorar pra quê? Emoção ao vivo.

0: Isaías Oliveira com Nicole Souza, Amor da Minha Vida, Canarinho de Cristo, Espírito Santo. Que prazer também saber que você tá aí do outro lado do rádio, ligado no nosso programa. Deus abençoe a sua vida, tá bom? Olha, eu vou pro intervalo e volto com o bloco final de hoje.
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5: Olá, olá você, sejam todos bem-vindos, está no ar o nosso Encontro Gospel, está começando mais uma semana. Uma nova semana traz novas oportunidades, traz novos desafios e também novas escolhas. E hoje, quero começar com uma delas, escolher confiar. Porque nem sempre temos controle sobre aquilo que acontece, mas podemos decidir com quem, né? Podemos deixar a nossa confiança. Confiar em Deus não significa ter todas as respostas. Significa continuar caminhando, mesmo quando algumas respostas ainda não chegam. Para começar, a nossa segunda hoje, data de 31 de agosto, para fechar o mês, a gente traz André e Felipe, o Rosto de Cristo.

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1: Muito bem, a gente começou com Ricardo Alves, Saudade do Primeiro Amor. Fique com a gente, daqui a pouco tem mais música, já já tem mais atrações pra você começar bem a sua semana.
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3: 8:48.
4: Segunda-feira e você confere as primeiras informações do dia. A farmacêutica Eli Lilly informou que a Agência de Alimentos e Medicamentos dos Estados Unidos aprovou seu medicamento para diabetes Mounjaro para reduzir o risco de ataque cardíaco ou derrame em adultos com diabetes tipo 2 que apresentam alto risco de eventos cardiovasculares. O Mounjaro é um medicamento para diabetes da empresa que atua sobre a proteína GLP-1 e também é usado para perda de peso. Voltamos em instantes com mais um bloco de notícias.
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0: De volta com mais informações da sua rádio. Um casal nos Estados Unidos está sendo investigado após o filho bebê sofrer uma fratura no crânio e apresentar resultado positivo para cocaína e maconha. Os pais foram acusados de tráfico de drogas e de colocar o bem-estar de uma criança em risco. Segundo documentos judiciais, os policiais foram chamados ao apartamento da família durante a noite do dia 8 de julho para verificar a situação da criança. De acordo com as autoridades, Daniela, de 25 anos, revelou que encontrou o filho chorando no chão após voltar no trabalho. Na versão dela, o bebê estava sob os cuidados do pai, Steven, de 32 anos, que teria desmaiado enquanto estava deitado na cama. A criança foi levada ao hospital e recebeu o diagnóstico de fratura no crânio. Exames também apontaram a presença de cocaína e maconha em seu organismo. Voltamos em instantes com mais um bloco de notícias. Notícia em foco.
1: 8 horas e 50 minutos.
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5: Estamos de volta. Quando entregamos nossas preocupações a Deus, não significa que os problemas desaparecem, mas que já não precisamos enfrentá-los sozinhos. Aline Barros canta O Poder para Salvar.

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1: Fechando a sequência, ouvimos Elisa Garcia com Felipe Farcas, Não Vou Desistir, e Davi Sasser com Verônica Sasser, O Cume do Monte. Já já vem aquele momento especial onde a gente traz reflexão e passagem bíblica pra você.
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13: De volta com mais informações da sua rádio. Uma juíza federal dos Estados Unidos bloqueou a ordem executiva do presidente Donald Trump, que restringia o voto por correio, 3 dias depois da Suprema Corte ter concedido uma liminar. Trump assinou uma ordem em março para limitar o voto por correio antes das eleições de meio de mandato, mas enfrentou várias impugnações judiciais. Estados governados por democratas processaram o governo Trump, argumentando que os estados e não o governo federal têm amplo controle sobre como as eleições são conduzidas. Voltamos em instantes com o último bloco de notícias.
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1: No seu rádio, onde quer que você esteja, que seja uma segunda-feira e uma semana abençoada. Vamos à nossa reflexão?
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1: Todos nós temos alguma coisa que gostaríamos de controlar. O futuro, quem sabe as decisões de outras pessoas, os resultados de um trabalho ou até aquilo que ainda nem aconteceu. Mas existe uma liberdade enorme quando aprendemos a dizer: Senhor, eu não sei como isso vai terminar, mas confio em ti. A fé não promete que teremos um caminho sem dificuldades. Ela nos garante que não caminharemos sozinhos. Confie no Senhor de todo o seu coração e não se apoie em seu próprio entendimento. Provérbios 3, versículo 5. Vamos embalar a nossa terceira sequência com Arautos do Rei, Vaso Novo.

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1: Pra fechar, gente, o bloco teve Franciel Colatini, Viva pela Fé. Já já vem mais. Já já entregue o que você não consegue controlar e confira aquele que conhece todo o caminho. Com esse pensamento, a gente volta já pra fechar a programação.
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2: 9:18.
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1: Você que está no trabalho, em casa, que a sua semana seja leve e abençoada. Vamos ouvir Douglas Borges, gravado em tuas mãos.
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0: Gente, aqui teve canção, aqui teve Leonardo Gonçalves com Salmo, Gabriela Farias, Ninguém Explica Deus. Esse foi o nosso programa, com fé no coração e certeza de que Deus está cuidando de cada passo. Nós seguiremos essa semana abençoada, levando essa programação até você. Uma excelente semana a todos nós e até amanhã.
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0: últimas informações da sua rádio. Uma idosa de 79 anos morreu atropelada em Santos, no litoral paulista. Ao volante estava um outro idoso de 87 anos. Parentes disseram que ele passou mal. Imagens mostram um carro cinza se aproximando devagar, mas acelerando de repente ao entrar na garagem de uma escola e bater na parede. Uma senhora desembarcava de um carro de aplicativo quando o veículo, em marcha ré, atingiu uma motocicleta. Assustada, ela caiu. O carro acelerou novamente, atingiu a idosa, outro veículo e três pessoas na calçada, parando no portão do prédio. O motorista recebeu alta, mas ainda não prestou depoimento. Essas são as últimas informações da sua rádio. Carolina Castro, direto da redação. Notícia em foco.
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1: 9 horas e 44 minutos.

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0: 9:54.
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0: 10:03.
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2: 10 horas e 16 minutos.

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0: 10:35.
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1: 10 horas e 58 minutos.

0: 11 horas, em ponto.
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2: Porque está escrito, e acontecerá nos últimos dias, diz o Senhor, que derramarei do meu espírito sobre toda a carne. Vossos filhos e vossas filhas profetizarão. Vossos velhos sonharão. E vossos jovens terão visões. Até sobre os meus servos e sobre as minhas servas, derramarei do meu espírito naqueles dias.

0: com a tua mão, venha derramar o seu espírito.
1: Olá, amigos, aceitem a paz do Senhor Jesus. Já está começando o programa Missão de Jesus, o programa que é um órgão informativo das igrejas Pentecostal Missão de Jesus, igreja conhecida como lugar de milagres. Esse programa é um programa ao vivo a partir de agora. Este programa é na direção aí do pastor presidente fundador desta igreja, o pastor Gilson Sardinha, e também aí na direção da pastora Maria de Fátima Sardinha. É o programa ao vivo a partir de agora. Você pode estar participando conosco, você pode ligar, você pode mandar sua mensagem de texto. Eu sou o pastor Alberto e vou com você até meio-dia, né? Nós estaremos aí até o meio-dia com esta programação. Você pode ligar a partir de agora, pode estar mandando a sua mensagem de texto, né? O programa ao vivo, programa líder em audiência, programa que tem levado aí o ID do nosso Senhor e Salvador Jesus Cristo. Ide por todo o mundo, pregai o evangelho a toda a criatura. Eu sou o pastor Alberto, quero a sua participação. Hoje que é segunda-feira, né? Já segunda-feira, dia 31 do mês de agosto, né? Do mês 8 de 2026. Segunda-feira abençoada, né? Depois de um final de semana aí, onde a Igreja Pentecostal Missão de Jesus aí, em chama do Espírito Santo, neste final de semana aí com as campanhas abençoadas, né? Sexta-feira, a campanha forte, em toda sexta-feira, a armadura de Deus, né? Campanha de libertação, que foi uma bênção, e multidões participando de muitas pessoas, libertação, curas, Deus fazendo milagre. Tivemos também no domingo aí, no sábado, melhor dizendo, sábado à noite, lá no Colina Azul, lá na sede mundial, na Santa Ceia, lá na Avenida Dom Fernando, quadra 20, lote 24, a sede aí na responsabilidade do pastor João Magalhães aí, a igreja, muitos membros, obreiros, membros participando, e foi chama do Espírito Santo, foi uma bênção, a Santa Ceia cheia do poder de Deus, neste sábado, aonde o homem de Deus, pastor Gilson aí, ministrando a palavra e celebrando a Santa Ceia. Também a pastora Maria de Fátima Sardinha louvando a Deus. Foi uma bênção, e aonde nós ali participamos do corpo e do sangue de Cristo. Que bênção! Não para a Igreja Pentecostal Missão de Jesus em chama do Espírito Santo, Deus fazendo milagres e maravilhas, meu irmão, minha amiga. E por falar em bênção, eu já quero nesta manhã cumprimentar a todas as emissoras também que já anuncia aí o programa Missão de Jesus, as emissoras que estão conectadas aqui com a nova Betel TV. Quero falar também, melhor dizendo, falar que neste domingo, domingo, a igreja sede estadual aqui no setor Jardim Tiradentes, a igreja superlotada também, cheia do poder de Deus. É domingo, onde Deus fez milagres, maravilha, multidão de pessoas participando desta concentração na campanha, clamando a Deus e provocando um milagre. vai ser bênção, foi bênção de Deus, e estamos aqui para também anunciar. E falando em bênção, vamos cumprimentando aí as emissoras, a Nova Betel TV, né? Um bom dia aí a todos os ouvintes pela Rádio Nova Betel TV, ondas da 87,9 aqui no estado de Goiás, aqui em Aparecida de Goiânia, aí anunciando aí o programa Missão de Jesus, o programa ao vivo aí para você, e este programa é seu, ouvinte. Estamos também com a Rádio Nova Betel TV e também temos aí a rádio lá no estado da Bahia, Rádio Rosa de Saron, né? Na direção do pastor Rogério Santos, Rádio Rosa de Saron, na cidade de Alagoinhas, e também lá em Aracaju, Sergipe, também em Salvador, as filiais. É uma rede aí, Rádio Rosa de Saron. Nós temos a Rádio Missão de Jesus, rádio própria da igreja, né? Rádio que transmite aí o programa Missão de Jesus, também faz o reprise do programa a partir das 11 horas da manhã, né? Da noite, melhor dizendo, a partir das 11 horas da noite, faz um reprise aí do programa Missão de Jesus. Temos também a Rádio Aramari, a Rádio Araci, né, transmitindo o programa, e a Rádio Água da Vida aí transmitindo o programa Missão de Jesus. Deus abençoe, vamos juntos aí até meio-dia. Você pode estar aí aumentando o programa, o volume do seu rádio, o programa recheado de bênção. Daqui a pouco vamos ouvir canções, vamos ouvir os testemunhos, as palavras amigas das pessoas. E você é o nosso convidado, ouvinte. Eu quero a sua participação, né? Você que está nos ouvindo aí, o telefone, aí você que já está nos ouvindo, o telefone está na tela, né? A Carol aí nos trabalhos técnicos, né? A irmã Carol aí já preparada aí para receber seu pedido de oração. Você queira mandar sua mensagem pelo WhatsApp, você queira ligar pelo telefone fixo, você pode ligar, né? Nós estamos aqui já preparados e hoje nós vamos fazer a oração da fé, o grande clamor a Deus, né? E o milagre urgente, o clamor a Deus. Clamas a mim e responder-te-ei. Deus tem resposta para ti, meu querido. Você que está doente, você que está enfermo, você aí que está passando por um vendaval, um problema financeiro, as dívidas, as lutas, tudo embaraçado, aquilo que você acha que não está dando certo, nós vamos fazer o clamor a Deus, né? Os problemas sentimental, depressão que você sente, problema conjugal, né? A união do casal, do marido, da esposa, de repente não vai bem, aquele embaraço total, Deus tem compaixão. Deus é misericordioso. Ele diz que se nós pedir a Ele com fé, nós receberemos. Ele diz, tudo que pedir com fé, crendo, recebereis. É? Em oração. Tudo que pedir com fé em oração, crendo, recebereis. Né? Então Deus, Ele é fiel. O Senhor Jesus, Ele entra na causa. É só nós clamar a Ele. É só nós pedir com fé. Pedi e dai-se-vos-á, diz o Senhor. Agora, no clamor, se o meu povo, que se chama pelo meu nome, orar, se humilhar e converter dos seus maus caminhos, Diz o Senhor: eu ouvirei dos céus, perdoarei os pecados, seus pecados, sararei a sua terra, né? Como você vai pedir a Deus? Tem que ter fé, tem que se humilhar, tem que orar, né? Deus, ele criou todas as coisas, desde do princípio. Ora, haja luz, houve luz, né? Haja separação da terra, da porção seca, que é a terra, e as águas, houve trevas, houve luz. Deus criou a luz, Deus criou o homem, Deus criou os animais, Deus criou todas as coisas. Mas o homem pecou, né? E foi trazendo de geração em geração. Já não é mais, né? Houve muitos problemas. Mas o Senhor sempre está olhando pelo povo. Quando não tinha esperança mais nenhuma para os homens, Deus enviou seu filho. Como diz a palavra, Deus amou o mundo de tal maneira que deu seu filho unigênito para que todos que nele crê não morra, mas tenha a vida eterna. Então, Jesus veio para dar vida e vida com abundância, veio para dar salvação. E ele se fez, era o Verbo que se fez carne, o Deus encarnado. Sofreu, foi humilhado, cuspido, morto na cruz, perseguido. Mas ele também ressuscitou no terceiro dia. Deus enviou Jesus. Jesus passou pelo processo. Diz a Bíblia que ele levou sobre si as nossas dores, os nossos enfermidades, os pecados. Agora, nós temos que reconhecer Ele, aceitar Ele como nosso Salvador, buscar Ele. Está difícil, busque a Jesus, invoque a Ele, porque Ele tem a resposta para a sua vida. Está tudo difícil, o vendaval, nada dá certo, é só invocar a Jesus. Ele foi enviado de Deus para salvar, para tirar o homem da situação do mal, para que o homem não morra, não viva derrotado, que nós tenhamos o controle da vida com Deus. Jesus, ele não está morto, ele está vivo. Mas tem que invocar ele. Tem que buscar, tem que clamar. Sozinho, meu querido, jamais. Sozinho, jamais você vai chegar no seu objetivo. Fica, muitas pessoas ficam desacreditadas. Porque não tem esperança, não tem fé de buscar. Quer ir sozinho, não procura a igreja para fazer uma campanha, fica de longe, será que é verdade? Começa a colocar o espírito da dúvida no meio, não vai dar certo, será que é verdade? E muitos recebendo bênção, mas você está de longe. Ah, não vai, não, não, né? Deus tem projeto, Deus tem bênção para te entregar. Ele está dizendo: clamas a mim e eu responder-te-ei. Anunciarei coisas grandes, ocultas e firmes que não sabe. É, da onde você não espera, Deus traz a bênção, milagre. Você está sozinho, você não consegue, mas se você buscar o Senhor, você encontra. Porque ele diz na palavra, lá no livro de São Mateus, capítulo 7, é aquele que busca, encontra. Aquele que pede, recebe. E aquele que bate, abrir-lhe-á. Então Deus tem resposta, ele tem promessa. Ele é misericordioso. Mas de repente você está orgulhoso, você está preconceituoso, né? Você quer ficar de longe. É, ele diz: vinde a mim, vós cansados, sobrecarregados, e eu vos aliviarei. Ah, mas eu não vou porque eu não sou crente, né? Já começa. Ah, eu sou de outra religião. Não, o Senhor Jesus, ele não olha por religião. Não. Ele é amor. Ah, eu não vou na igreja porque eu sou pecador. Deus nem vai aceitar eu lá. Deus diz: vinde a mim do jeito que estás. Né? Então, diga você, meu querido, clamas a Deus. E hoje a oração no programa, daqui a pouco a oração da fé. O grande clamor a Deus e o milagre urgente para a sua vida. Nós vamos fazer o clamor. É, clamou esse aflito, diz a Bíblia, lá no Salmo 34. Clamou esse pobre e ele atendeu. Deus, ele está pronto para te atender. Mas se você ficar de coração endurecido, orgulhoso, preconceituoso, você de repente não consegue. Mas se você olhar com o coração, se você olhar para Deus, é com fé, você vai receber seu milagre. E nós vamos fazer a oração. Atenção, a partir das 11h40, daqui a pouco, você vai receber seu milagre. Vamos orar com fé. Com fé. Em jejum e oração. O clamor a Deus. Muito bem, nós vamos agora ouvir uma canção, né? E você pode estar ligando aí. O telefone fixo é o 62-35-74-2104. É. E temos também o WhatsApp aí, que é o 62-984-63-20-64. Você pode ligar ou mandar sua mensagem de texto, porque daqui a pouco a oração da fé. E nós vamos ouvir essa canção. E hoje, segunda-feira, meu querido. Segunda-feira, hoje a campanha forte. A campanha do clamor a Deus e provocando o meu milagre. Aonde, pastor? Na Avenida 8, esquina com a 21 de abril, ali na rotatória, ali no Jardim Tiradentes. É na Avenida 8, com a Avenida 21 de abril, fez a rotatória, você vai ver ali a igreja já na esquina ali. Igreja Pentecostal Missão de Jesus, lugar de milagres. Onde o homem de Deus consagrado, pastor Alessandro, vai orar em favor da sua vida, pregando a palavra e também orando pelos dons espirituais. Hoje, segunda-feira, atenção, meu querido, esse convite é para todos, sem acepção de pessoas. Você que precisa de um milagre, vem buscar, vem provocar o seu milagre. Nós vamos ouvir essa canção, já voltamos.
2: 11h23.

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1: A resposta de Deus. Quando você diz, não posso resolver, Deus diz, eu dirijo os teus passos. Quando você diz, é impossível, Deus diz, tudo é possível. Quando você diz, me sinto só, Deus diz, não te deixarei, nem te desampararei. Quando você diz, eu não posso fazer, Deus diz, tudo podes. Quando você diz, não mereço perdão, Deus diz, eu te perdoo. Quando você diz, tenho medo, Deus diz, não temas, eu sou contigo. Quando você diz, estou muito cansado, Deus diz, eu te farei descansar. Quando você diz, ninguém me ama de verdade, Deus diz, eu te amo. Quando você diz, não sei como seguir, Deus diz, eu te ensinarei o caminho. E quando perguntares, que caminho me conduz a Deus? Deus diz, meu filho amado Jesus Cristo.
2: Que bênção, né? Você ouviu essa canção maravilhosa, essa reflexão. É a resposta de Deus, meu querido. É só crer, se buscar, né? Se você clamar a Ele com fé, Ele vai te atender. Clamas a mim e eu responder. Ele fala que vai responder. Ele não tá, Deus não é um Deus de brincadeira, de maneira nenhuma. Não é um Deus que arrepende. Deus é o Deus que tem o poder sarador, a misericórdia de Deus. Ah, mas eu não tenho, né? Eu não tenho esperança, eu sou entra aquele pessimismo, né? Entra aquela situação, começa a dizer, eu sou um pecador, eu sou uma pessoa que, né? E você dá lugar para as coisas negativas, dá brecha para o inimigo. Que a Bíblia diz, o inimigo, ou seja, o ladrão, vem roubar, matar e destruir. Se ele achar a brecha, ele vai entrar. O ladrão vem roubar, o diabo, ele veio para matar, roubar e destruir, diz a Bíblia. E agora? Como nós temos que lutar? Revestir da armadura de Deus, né? Revestir da armadura de Deus, para que nos dias da tentação nós estejamos livres, podendo vencer o diabo. É. Mas se você ficar aí vulnerável, deixando tudo acontecer, conformando com tudo por tudo, aí sim, aí o mal prevalece. A inveja vai invadir sua vida, o inimigo vai invadir com força, vai destruir. Mas se você tiver fé e buscar a Deus, Ele vai te proteger, Ele vai te livrar do laço do mal, né? Mas tem que buscar, porque a Bíblia diz, o Senhor diz, buscar-me eis e me achareis quando me buscar de todo o coração. É que o Senhor Deus não é homem para que minta e nem para que arrependa. Ele quer que o homem seja vitorioso. E você, de repente, está conformando com tudo, por tudo. Um dia após o outro, vem um prejuízo, vem um problema, vem uma luta dentro do seu lar, uma discórdia e o inimigo invadindo. Tem que ter fé, meu irmão. Tem que ter atitude, tem que buscar a Deus. E hoje à noite a igreja vai estar aberta, a subsede estadual, na rua 8, Avenida 8, no setor Jardim Tiradentes, ali bem próximo da Avenida 21 de Abril, ali no Jardim Tiradentes, faz o contorno ali, a rotatória, ou seja, você virando para a Avenida 8, né, ouvindo no sentido da Avenida 8 também, você vai ver ali a igreja já aberta, às 19 horas ali já aberta, ali os homens de Deus, o pastor já com a taça de azeite na porta da igreja para ungir o alto da sua cabeça. Já chegando ali, você recebe a unção. Unja a minha cabeça com óleo e o meu cálice transbordará. E bendito será a sua entrada e bendito será a sua saída. Traga a sua família, faça caravanas. Hoje, testemunhos, né? Testemunhos

0: Ele estava na UTI, só com os aparelhos que até tinham chamado o filho dele para desligar os aparelhos para ele morrer. Aí meu filho me pediu, mãe, peça oração para o pastor Gilson Sardinha. Eles acham que não tem mais volta, só por um milagre mesmo. Mas peça oração lá para o pastor, ele ora sempre. Sempre dá tudo certo para nós. Aí eu pedi oração pro pastor Gilson Sardinha. Daí o pastor orou e o meu filho mandou o áudio com a oração lá para o irmão dele. Aí eles ouviram lá, não sei se colocaram no ouvido dele ou não sei como é que eles fizeram lá, mas eles ouviram a oração. E daí naquela mesma noite já começou a reagir e começou a medicação reagir no corpo dele. Aí, no outro dia de manhã, ele sentou e, para a honra e glória do Senhor Jesus Cristo, tiraram os aparelhos dele para a vida. Hoje ele está em casa, com a família. Glória a Deus por isso, que eles iam tirar os aparelhos para ele morrer. E foi bem o contrário. A última palavra sempre é de Deus. E daí tiraram os aparelho para a vida. E ele está em casa. Eu agradeço muito pelas orações do pastor Gil Sardinha e pela oração de todos os pastores que sempre estão orando, né? Minha gratidão por tudo.
1: Pai do Senhor, meus irmãos, meu nome é Webert e hoje eu quero contar, né, um testemunho para toda a honra e glória do nosso Senhor Jesus. No ano 2023, passei boa parte do ano desempregado. Tinha uma reserva financeira, mas acabou muito rápido, né? Então chegou no momento que eu comecei a mandar currículo e não tinha resposta de nenhuma empresa, nem me ligava, né? Mandava e nada. Então, eu me lembro ali que na igreja do 21 de abril, através do pastor Alessandro, ele fez um voto, né, com a gente de R$ 100, um voto de fé. Eu não tinha esse dinheiro para estar, né, cumprindo esse voto, mas na fé que a partir daquele momento, né, Deus iria mudar a minha vida, ia mudar a minha história. Então foi, né, foi assim e foi feito, né. Depois desse voto, passou alguns dias, mandei mais alguns currículos, né? Quando foi no quarto currículo, a empresa me chamou. Eu não sabia nada sobre a empresa, nem sobre descrição, né, da vaga, né, questão do salário, nada. Aí, para minha surpresa, né, era uma proposta muito boa. E quando foi à tarde, a empresa me ligou falando que eu tinha sido contratado. Fiquei muito feliz, né? Glorifiquei ao nosso Senhor. E desde então, meus irmãos, eu estou nesse mesmo emprego, né, com várias oportunidades ali de crescimento dentro da empresa. Sim, foi algo extraordinário, né, a porta que Deus abriu em minha vida. Sou muito grato a isso, pela bondade de Deus em nossas vidas. E desde então, meus irmãos, passei também a ser dizimista fiel na casa do Senhor, né? Que até então não era, mas depois disso passei a ser e posso dizer a vocês, meus irmãos, que esse dinheiro que a gente separa, né, ali para devolver na casa do Senhor não faz falta nenhuma, pelo contrário. A gente só vê crescimento, né, prosperidade, tá? E é isso, meus irmãos, meu testemunho. Glória a Deus. Amém.
2: Que bênção, né? O programa ao vivo, programa que é líder em audiência. Nós ouvimos aí dois testemunhos fortes do programa, né? A irmã Tônia Canies testificando da bênção que recebeu. E também aí o Ebert, né? Recebendo o milagre. Ali na subsede estadual, onde o homem de Deus consagrado que hoje o pastor Alessandro vai orar em favor da sua vida, vai pregar a palavra, vai orar pelos dons espirituais. É ali uma equipe de obreiros, né? Hoje à noite, ali na Avenida 8 com a 21 de abril, a igreja aberta a partir das 19 horas. Traga a sua família, meu querido. É tempo de nós buscar a Deus. É tempo de nós clamar a Deus. Porque não tá fácil. Ah, pastor, não tá fácil, tá tudo difícil, tá? A luta é grande, mas o nosso Deus é maior. Se nós clamar a Ele, se nós buscar

0: ele. Nós vamos encontrar o caminho. Nós vamos buscar, nós vamos receber milagres. Libertação, curas. Pessoas que estão doentes, venha. Ah, eu não acredito. Acredita, irmão. Tem fé. Levanta a cabeça. É tempo de nós ir para cima. Buscando a Deus, você é mais fácil. É. Pessoas que... me faz lembrar da mulher do fluxo de sangue, né? Que o tempo todo buscando tantos lugares, gastou dinheiro com medicina. A Bíblia relata que ela já tinha gastado todos os seus bens. É, dinheiro, gastou tudo, mas continuou com a enfermidade. Mas o dia que ela ouviu falar que Jesus estava passando na cidade... e a multidão, mas ela venceu. Ela, uma mulher que tinha um fluxo de sangue, uma hemorragia, cheio de atadura, entrou no meio da multidão. E com muita fé ela disse, se eu tocar somente na orla do manto do Senhor Jesus, eu vou ser curada. Ei, e assim ela fez. A mulher foi curada. É. É com fé. Agora, a igreja está aqui, próximo de você. A igreja, meu querido, é lugar onde nós reunimos para falar com Deus. A comunhão ali do Espírito Santo. Onde o Espírito Santo, o poder de Deus... E a igreja vai estar aberta a partir das 19 horas. Avenida 8, com a 21 de abril. Traga sua família, vem orar, vem clamar a Deus. Nós vamos ouvir agora o pastor José Reis, né? Que está lá do outro lado com a palavra amiga. Pastor, a paz do Senhor Jesus.
1: Paz do Senhor Jesus, pastor Alberto, queridos ouvintes da programação Missão de Jesus. Quero dizer a vocês, amados irmãos, que estou muito alegre e feliz por mais uma oportunidade de poder estar falando com todos vocês através da programação Missão de Jesus. Lembrando, ouvintes, que hoje, segunda-feira, nós temos culto na nossa igreja. Lembrando aos irmãos aí de Tiradentes, né, a subsede, que hoje à noite nós temos uma grande concentração de fé aonde Deus nosso Pai estará operando milagres e maravilhas nesta noite. Ali está o homem de Deus, o pastor Alessandro, pregando a palavra de Deus e orando em favor de todo o povo de Deus aí do Tiradentes. Vocês moradores desta localidade, localidade adjacente aí a Tiradentes, estejam presentes ali na Avenida 8, esquina com a 21 de abril, ali no Tiradentes, aí está localizada a Igreja Pentecostal Missão de Jesus, onde vocês poderão comparecer e receber a bênção de Deus nosso Pai. Também eu quero alertar o povo de Deus, né, aí, ainda do Tiradentes, é isso nessa feita, aí na nossa sede estadual, aí da nossa igreja aí, é do Tiradentes, que será quarta-feira. Quarta-feira as campanhas continuam, né, todas as campanhas, quarta, sexta e aos domingos, e o pastor Alberto já está aí falando, né, com mais precisão, detalhando tudo direitinho com respeito às grandes campanhas que está acontecendo na Igreja Pentecostal Missão de Jesus. E nesta quarta-feira vocês não poderão perder, no horário das 8 horas da manhã. Lembrando os irmãos que hoje, segunda-feira, é às 19 horas, né? Hoje é 19 horas, lá no Tiradentes, na subsede. E na nossa sede estadual, quarta-feira, é às 8 horas da manhã, aonde o consagrado homem de Deus, o pastor Gilson Sardinha, estará pregando a palavra do Senhor e orando em favor de todos. Então, quero alertar ao povo de Deus aí de Aparecida de Goiânia para não perder. Lembrando também que nós temos culto na sede mundial, às quintas-feiras, e outros dias que o pastor Alberto vai anunciar aí, né? É por isso que eu digo a vocês, ouvintes, que não desliga o teu rádio, né? nem o teu rádio, nem o seu smartphone, nem enfim, né? Quero dizer a todos vocês que vá até o final do programa, porque o pastor Alberto está dando todos os avisos precisos da obra de Deus, aonde você, meu querido irmão, minha querida irmã, você pode comparecer e receber a bênção de Deus. E alertando os irmãos de Água Fria, né, vocês de Água Fria, aqui de toda a região, que será nesta quarta-feira, atenção, hein? Nesta quarta-feira, depois da manhã, no horário das 19 horas, aqui na estrada Água Fria Lamarão, quilômetro 5, ou seja, na BA 400, aqui na Pintada, nós teremos a grande concentração de fé, onde estamos todos reunidos ali para orar ao teu favor, e Deus estará operando milagres e maravilha. Então, amados irmãos e ouvintes, não percam, compareçam todos para receber a bênção de Deus nosso Pai. Tá bom, ouvintes? Pastor Alberto, Deus abençoe, um grande abraço, fiquem todos na paz do Senhor Jesus. Falou o pastor José Reis, diretamente da Bahia para todo o Brasil, através do programa Missão de Jesus. Deus abençoe a todos.
0: Muito bem, pastor José Reis, a paz do Senhor Jesus, que bênção. E agora nós vamos também ouvir o pastor Gilson, que vai te convidar para esta quarta-feira. É, na sede estadual, aqui no Tiradentes, na rua 3, quadro 74. Lembrando a todas as irmãs, atenção, irmãs do ciclo de oração, amanhã, terça-feira, na sede estadual, 8 horas da manhã, o ciclo de oração, né, na oração forte, a coluna da igreja. Muito bem, prosseguimos agora, o pastor Gilson, para quarta-feira, a paz do Senhor Jesus, pastor Gilson.
2: Graças a Deus, Deus é fiel. A palavra de Deus nos diz que a porta que o Senhor abre, ninguém pode fechar. A paz do Senhor para todos os nossos diletos e amados ouvintes. Como está anunciando esta grande concentração de fé nesta quarta-feira. A grande concentração de fé da prosperidade, aonde esta campanha está sendo realizada. Portas abertas. E o Senhor Jesus, quando ele diz, eis que estou à porta e bato. Quem ouvir a minha voz e abrir a porta, eu entrarei em sua casa e com ele cearei e ele comigo. E neste momento, só nesse convite maravilhoso, meu amigo e minha amiga, já está sendo a porta aberta diante de você. Porque o Senhor Jesus, ele está dizendo, a sua porta e bate, então está batendo na sua porta. Essa grande vitória, esta grande prosperidade nesta quarta-feira. Quem tem ouvido, ouça o que o Espírito diz para a igreja. Então esse convite é todo especial para a senhora, para você, meu amigo, minha amiga, que está desempregado, que está passando um momento de repente de angústia. Tudo que faz não dá certo. Tudo que faz está indo de água abaixo. Então a palavra de Deus está dizendo, eu sou a porta. Então se ele é a porta, meu amigo, clama a ele, ele vai te responder. Essas portas vão se abrir, e ele diz na sua palavra, e achará pastagem. Quer dizer, ele é o teu pastor e nada vai te faltar. Basta você crer, meu amigo, minha amiga, e neste momento, esse convite todo especial, é independentemente da sua religião, do seu credo religioso. Não importa se você é católico, você é filho de Deus. Se você, minha amiga, é católica, Você é filha de Deus. E o Senhor Jesus, ele está dizendo, vinde a mim todos. Ele não está separando pessoas. Quem tem sede, venha e beba da água que eu lhe der. Clama a mim e eu responder-te-ei. Ele não está colocando o nome de pessoas. É todos nós. E nesta quarta-feira, meu amigo e minha amiga, a igreja Missão de Jesus se responsabiliza em estar em oração por você. E você que precisa de um milagre de Deus, anote o endereço dessa benção. Rua 3, quadra 74, lote 2, no bairro Jardim Tiradentes, às 8 horas da manhã, aonde eu estarei em santo jejum a Deus. Ao meu lado, os pastores, as pastoras, todos ali ligados aos seus pensamentos. E diante do altar, você vai receber a unção da prosperidade. É nesta quarta-feira, meu amigo, 8 horas da manhã. À noite também, no mesmo endereço, os pastores. E à noite, na sede mundial, no Colina Azul, eu estarei com todos vocês também, orando para Deus abrir essa porta tão maravilhosa que você precisa. Clama a mim, eu vou te responder. O Senhor vai te responder. Portas abertas. Mais uma vez o endereço. Rua 3, quadra 74, lote 2, no bairro Tiradentes, 8 horas da manhã, em santo jejum a Deus. Que Deus abençoe a todos vocês. Prossegue aí o programa Missão de Jesus. Na certeza de que essas palavras que você está ouvindo é uma porta aberta diante de você. Basta você querer. A paz do Senhor para todos e que Deus abençoe a todos.
0: Muito bem, pastor Gilson, não para. A igreja em clamor a Deus. Quarta-feira, campanha da prosperidade. E mais uma vez, meu querido ouvinte, você que está em Aparecida de Goiânia, nesta noite de hoje, segunda-feira, que é dia 31 de agosto, aqui na Avenida 8, com a 21 de abril, na subsede estadual com o pastor Alessandro. Hoje à noite, segunda-feira, a campanha Provocando o Meu Milagre. Vem orar conosco, vem clamar a Deus, porque a bênção vai chegar em sua vida. Nós estamos nessa maior expectativa. E agora não dá mais tempo, o programa chegando ao final, não é? E com certeza, Deus abençoe. Quero agradecer a sua audiência, você que mandou sua mensagem. Hoje a oração, o grande clamor a Deus e o milagre urgente para a sua vida. E agora a irmã Carol, né? Bom dia, irmã Carol, na paz do Senhor.
3: Bom dia!
0: Vai registrar aí as pessoas, os nomes das pessoas, porque no final do ano, né? Nós já estamos caminhando aí para o final do ano, vai ser apresentado o seu nome lá no monte, no jejum, na oração, o clamor a Deus que os obreiros da Igreja Pentecostal Missão de Jesus todo ano faz no monte, em oração. Muito bem, vamos agora com você, Carol.
4: Bom dia, pastor. Bom dia a todos os ouvintes e telespectadores. Então vamos lá, pastor. A irmã Dilma de Água Fria está pedindo oração por todas as áreas da sua vida, por toda a sua família e pelo Edivaldo, que está internado no Hospital do Câncer em Salvador, Bahia.
0: Vamos orar pelo Edivaldo, vai dar tudo certo.
4: A irmã Isabel, do bairro Itapuã, ela deixou por aqui suas participações.
0: Deus abençoe.
4: A irmã Áurea Maria, do Pontal Sul, também deixou suas participações por aqui, pastor. A irmã Luciana, do Independência Mansões, oração por libertação total no seu casamento.
0: Deus abençoe.
4: O irmão Wilson do Jardim Veneza, oração por proteção, livramento da ansiedade.
0: Deus abençoe.
4: A irmã Edinalva Bispo de Água Fria, oração por ela e pela sua família.
0: Em nome de Jesus.
4: É, o José Augusto, ele mora em Nova Trento, está pedindo oração pelo seu filho Isaac Augusto, por libertação.
0: José Augusto, né?
4: Isso. E tá pedindo oração pelo seu filho Isaac Augusto.
0: Sim. Vamos orar, sim, em nome de Jesus.
4: Em nome de Jesus. Pastor, agora vamos aqui para os pedidos da Rádio Rosa de Saron. Eduarda Imperatriz no Maranhão, a irmã Marinalva de Encacoal, Rondônia, irmã Rita em Pojuca, Bahia, Joseide Zé Itanhen, em São Paulo, irmã Zilma em Rio Branco, no Acre, e família, o irmão Nero Wilson e sua esposa Ana Paula, Equador, Rio Grande do Norte, Lismar em Alagoinhas, Bahia, oração pela sua família.
0: Nome de Jesus.
4: Vanilton em Alagoinhas, Bahia, oração por Rosângela e toda a família. Hilda em Pedrão, Bahia, seu esposo Carlos, seu filho Hildo e sua nora, sua neta e toda a sua família.
0: Em nome de Jesus.
4: A irmã Veronice e família em Água Fria e o irmão João Filho de Alagoinhas, Bahia.
0: Em nome de Jesus.
4: Pastor, essas foram aqui nossas participações pelo WhatsApp. Agora vamos para o YouTube.
0: Vamos lá.
4: A irmã Dinês, oração pela sua saúde, por uma causa que ela tem na justiça e pela sua família. A irmã Almira, oração por ela e pelos seus filhos, netos, netos e bisnetos e todos os seus familiares. A irmã Dirce, oração por todos os seus familiares.
0: Em nome de Jesus.
4: O irmão Arivaldo deixou suas participações aqui, está ligadinho no YouTube.
0: Deus te abençoe, irmão Arivaldo.
4: O Léo José, oração por ele, pelo seu trabalho, pela sua família. E falou, pastor, que Deus seja louvado cada dia mais na sua vida.
0: Deus te abençoe, irmão Léo José.
4: O presbítero Carlos, ele tá pedindo oração pela sua irmã Hermínia, pois hoje é aniversário dela.
0: Que bênção, presbítero Carlos, a paz do Senhor Jesus. Vamos cantar os parabéns para a irmã Hermínia, né? Deus abençoe todos aí.
3: Parabéns, parabéns, parabéns para você.
0: Parabéns, irmã Hermínia, que Deus cada dia multiplique bênçãos para a sua vida, saúde, paz, né? Prosperidade, em nome do Senhor Jesus.
4: Em nome de Jesus. E também está pedindo oração por todos da sua família. A irmã Rosana, oração, pois ela quer vender a sua casa e libertação total e a salvação da sua família.
0: Deus vai fazer milagre.
4: E o Sidney Kanieski também tá ligadinho aqui pelo
0: que
4: YouTube.
0: Que bênção. Deus te abençoe, irmão Sidney.
4: E pastor, essas foram nossas participações de hoje.
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0: Eterno e bondoso Deus, chegou o momento, Pai, da oração da fé, o grande clamor a Deus e o milagre urgente. Pai, nesta manhã, é com muita fé, Senhor, que estamos aqui no estúdio, meu Pai, no programa Missão de Jesus, e eu apresento agora o de perto e o de longe aos irmãos que estão aqui conosco, a Pai Mandilma, o irmão José Augusto, Tiago, Pai Augusto, Pai querido, vai visitando agora, Pai querido, a irmã Rosana, a irmã Dirce, a irmã Almira, o irmão Léo José, Pai querido, vai de encontro agora aos ouvintes, Pai, que está ligadinho. Deus querido, Deus o Pai, o irmão Arivaldo, que está ligadinho no YouTube, vai alcançando agora o teu filho, a irmã Dirce Rodrigues e toda a família dela. Pai, nesta manhã, a irmã Dineuza, Deus vai abençoando também a tua filha. Meu Deus querido, vai de encontro agora, Pai, nesta hora, todos que estão ouvindo o programa. Senhor, vai de encontro àqueles que estão em longa distância. aqueles que estão nos ouvindo agora pela Rádio Rosa de Sarum, pela Rádio Pai, nesta hora a Rádio Missão de Jesus, a Rádio Água da Vida. Meu Deus querido, quantas pessoas agora clamando a Deus, e é o grande clamor a Deus, Pai, nessa hora, a oração da fé. Estende a mão, Pai querido, sobre cada um. Ah, meu Deus querido, agora, aquele que está cansado, aquele que está doente, vai curando, ó Pai. Aquela família problemática, meu Deus, aquele lar que está passando. Esta irmã que quer vender a casa, a irmã Rosana. Prepara um negócio bom, Pai. Tanto para quem vai comprar, como para ela que vai vender. Deus, estende a mão, Senhor, realiza o sonho da tua filha. Meu Deus querido, é momento de oração da fé. Faça um milagre na vida de cada pessoa, Pai querido. Faça um milagre, ó Deus querido. Move a mão em favor desse ouvinte. Não deixe nenhum, Pai. A irmã Isabel, a irmã Áurea, vai de encontro agora, Pai, estendendo as mãos, irmão João Filho. Ah, meu Deus, quebra toda maldição, quebra todo o mal, repreende o mal, ó, a prejuízo, repreende, ó Pai, toda seta, toda inveja. Meu Deus querido, essa doença da diabetes, eu repreendo agora pelo fogo do Espírito Santo. Meu Deus, eu jogo por terra agora todo tipo de doença, nos nervos, na coluna, essa artrite, essa artrose, meu Deus, esse intestino inflamado, essa doença na vesícula, no estômago, meu Deus, essa doença na garganta, essa dor de cabeça constante. Pai querido, vai de encontro agora, move a mão em favor desse homem e desta mulher. Ah, meu Deus querido, repreende o espírito da morte, o espírito da doença na alma, que é a depressão. Ah, meu Deus, nem seta que voa de dia, nem mortandade que assola ao meio-dia. 1.000 cairão ao teu lado e 10.000 à tua direita, mas tu não serás atingido. Deus, com essas palavras, com esta oração, eu tenho fé, Pai, que o Senhor é um Deus onisciente, onipotente. O Senhor está em todos os lugares. Visita agora, Pai, toda a família, todas as pessoas que estão ouvindo, aqueles que estão ligadinhos, Pai. Vai de encontro agora. Ah, meu Deus, traz a paz, o refrigério e a cura. A água, meu Pai, consagrada. As fotografias, os documentos, peças de roupas. Ah, meu Deus querido, o irmão, o presbítero Carlos Lucas, ouvindo o programa, a irmã Hermina, que está aniversariando. Pai, visita o teu filho, a tua filha, abençoa eles, Pai, a família deles, livrando do mal e prosperando cada dia, trazendo solução dos problemas. Ah, meu Deus, abençoa minha família também, meus filhos, minha casa, minha esposa. Abençoa, Senhor, aqui nos estúdios. Abençoa também a irmã Carol, que está aqui também trabalhando para o Senhor. Deus querido, todos os povos nesta tarde, Deus, guarda e livra, Pai. Abençoa, abre portas aonde não tem portas, em nome do nosso Senhor e Salvador Jesus Cristo. Muito bem, você que orou, beba dessa água, diga graças a Deus. O programa chegou ao final, né? Volte a ouvir amanhã a partir das 11 horas da manhã, na voz das pastoras, né? Que Deus abençoe a todos, a paz do Senhor Jesus e uma boa semana a todos.
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0: 12:08. 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
2: Alô você, graça e paz, povo de Deus, nós estamos chegando, chegando para louvar, para adorar a Deus, e mais um programa Matando Saudade, começando mais uma semana, último programa do mês de agosto, hoje dia 31 de agosto de 2026, segunda-feira, começando mais uma semana, que prazer, que privilégio estar com você para mais uma viagem no tempo. Mais uma viagem através do mundo da música evangélica, programa Matando Saudade, começando comigo, Ezequiel Ferreira, e nós ficaremos juntos durante a próxima hora, relembrando canções que marcaram época, marcaram gerações. Como foi o fim de semana? Bênção pura? Não foi como você planejou, como você esperou? Entregue sempre nas mãos do Senhor, confiando no Senhor, Deus sabe e faz o melhor para cada um de nós. Amém? Pausão aberto, o programa começa com Paulo César, graça e paz, e um super pupurri para começar muito bem o nosso programa. Escute!

0: demais, linda demais a canção da Rainha Almeida, O Homem. Vamos antes do Jota Neto, O Retorno. Abrindo o programa, nós tivemos Paulo César, Graça e Paz e o Super Pupurri de clássicos. Tá chegando o intervalo, já já eu volto com mais, porque aqui trazemos sempre o passado de presente no seu rádio. Volto já.
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2: 12 horas e 23 minutos.
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0: Já estou de volta trazendo as canções que marcaram época, marcaram gerações. De volta nesta segunda-feira, programa Matando Saudade segue louvando e adorando a Deus. E é claro, contando sempre com a tua audiência, com a tua participação que é muito bem-vinda. 419-9829-5627 é o WhatsApp da nossa produção, então anote: 419-9829-5627. Anotou? Salva aí nos seus contatos e participe da programação. Agora tem Carlinhos Félix, gravado ao vivo. Grande é o Senhor.

0: Wagner Roberto, canção que trouxe título ao LP do cantor. Lindíssima canção. Ouvimos antes Andréa Fontes, Pica Jesus. E abrindo a sequência, nós tivemos o Carlinhos Félix, linda canção gravada ao vivo. Grande é o Senhor. Tá chegando o intervalo, já já eu volto com muito mais. Não sai daí. O intervalo é o intervalo mais rápido do rádio. Volto já.
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1: Doze horas e 40 minutos.
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7: De volta com você, programa Matando Saudade segue louvando e adorando a Deus, trazendo sempre o passado de presente no seu rádio. De volta nesta segunda-feira abençoada, mandando abraço para quem tá sempre conosco. Alô, Késia Santos, na Bahia, indo pro trabalho, ouvindo o programa todos os dias. Deus abençoe toda a família, bom trabalho. Abraço também pro irmão Wagner e toda a família. Para Clarita Ribeiro e toda a família na Bahia também ouvindo o programa. Abraços para Regiane. Alô, Regiane, no Mato Grosso do Sul, lá em Naviraí, ligada na programação. Que Deus abençoe.

0: de Liberdade, tá aí, conjunto Voz da Verdade. Ouvimos antes Jorge Araújo e Eula Paula, Cicatrizes. Abrindo a sequência, nós tivemos Jair Pires, Perdoando. Tá chegando o último intervalo do programa, já já eu volto com você para a última sequência de clássicos. Na última sequência, nós teremos o nosso Dose Dupla. Não sai daí, rápido intervalo, volto já com muito mais.
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7: 12:56.
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0: De volta com você para a última sequência de clássicos da música evangélica, aqui no programa Matando Saudade, edição desta segunda-feira. Tempo passando rápido demais, né? Você sabe, nesta última sequência teremos Dose Dupla. Hoje, Paulo César Baruch vai cantar 2 lindíssimas canções. Abrindo a última sequência, tem Luciana Estevão para cantar Volta Jesus.

nós tivemos Paulo César Baruch no nosso Dose Dupla, finalizando o programa Matando Saudade, edição desta segunda-feira. Paulo César Baruch cantou pra gente Jardim da Inocência e a canção Autor da Minha Fé. E assim finalizamos o programa Matando Saudade, edição desta segunda-feira, dia 31 de agosto de 2026. Sou grato a Deus pela oportunidade de ter estado aqui com você e sou grato a você pelo carinho, pela audiência, pela participação. Muito obrigado de coração. O programa Matando Saudade volta, se Deus quiser, amanhã, neste mesmo horário, nesta mesma rádio. Essa rádio que tem, sem dúvida nenhuma, a melhor programação para os melhores ouvintes. Grande abraço, fiquem com Deus e até amanhã na doce paz do Senhor Jesus. Amém.

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1: Olá, segunda-feira, 31 de agosto de 2026. É um prazer enorme estarmos aqui novamente, mantendo você informado, mantendo você por dentro dos principais fatos, destaques e notícias do Brasil e do mundo. Tudo aquilo que acontece perto e longe de você, abordados com aquela forma responsável e dinâmica, com aquela forma imparcial, característica já do nosso JVN. Muito obrigado mesmo a você pela sua audiência. Hoje, dia 31 de agosto, é Dia Internacional do Blog, Dia Internacional das Pessoas Afrodescendentes, Dia de São Raimundo Nonato e Dia do Nutricionista. A gente começa o JVN de hoje lembrando que termina nesta segunda-feira o prazo do novo Desenrola Brasil, programa voltado à renegociação de dívidas bancárias. A iniciativa permite pessoas físicas com débitos em atraso que têm acesso a descontos e condições de pagamento direcionadas para regularizar a situação financeira. O programa atende consumidores com renda mensal de até 5 salários mínimos, atualmente equivalente a R$ 8.105, e tenham dívidas contratadas até 31 de janeiro de 2026, com atraso entre 91 dias e 2 anos. O prazo que terminaria no dia 2 de agosto foi prorrogado até o fim do mês. Não há previsão de uma nova extensão. A modalidade voltada às famílias, até o início da última semana de agosto, cerca de 5,03 milhões de dívidas. Os débitos somavam originalmente 26,330 milhões de reais, e após os acordos foram reduzidos para aproximadamente 5,270 milhões de reais. A modalidade Desenrola Família é destinada a pessoas físicas com renda mensal de até 5 salários mínimos. Além do crédito de renda, a dívida precisa atender às regras do programa. Podem ser incluídos contratados até 31 de janeiro deste ano, com atraso entre 91 dias e 2 anos e registrados em instituição financeira participante. A própria instituição financeira verifica se o consumidor e a dívida atendem aos critérios, utilizando informações disponíveis em seus sistemas e no sistema de informações de crédito do Banco Central. O programa contempla modalidades de crédito que costumam apresentar taxas de juros elevadas: cartão de crédito rotativo ou parcelado, cheque especial, crédito pessoal sem consignação em folha, empréstimos pessoais utilizados para consolidar outras dívidas. A inclusão do débito, porém, depende da análise da participação da instituição financeira responsável pela operação nesse sistema de Desenrola. Lembrando, termina hoje o prazo, caso seja de seu interesse. Não perca tempo. 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
1: Nepal retoma operações de resgate e busca captar bilhões de dólares para recuperação. Em reunião com os Estados Unidos, Brasil reafirmará disposição para reciprocidade. Congresso vota nesta semana fim da escala 6x1 e taxa das blusinhas. PEC da Segurança Pública e terras raras também devem estar na pauta. Brasil participa de pesquisa inédita que busca a cura da hepatite B. Estudo global contará com 150 voluntários. Quedas e queimaduras são maior causa de internação de crianças. Estas e outras notícias a partir de agora. 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
1: Já passa de 800 o número de vítimas fatais registrados de forma oficial no Nepal. O Nepal, que retomou as operações de busca e resgate ainda no sábado após uma breve suspensão devido às condições climáticas, enquanto as autoridades procuravam por quase 3 mil pessoas desaparecidas após uma enchente devastadora que matou centenas de pessoas, deixou centenas e, por que não, milhares de pessoas desaparecidas e assolou uma região da fronteira com o Tibete. O empobrecimento mais intenso no Himalaia, com 30 milhões de habitantes, solicitou assistência especializada do exterior. O ministro da Fazenda disse que também precisaria de cerca de 4 bilhões a 5 bilhões de dólares para a reconstrução após o desastre. Provocada pelo colapso de uma geleira, uma torrente de rochas, gelo, lama e detritos desceram rapidamente pelos sistemas fluviais das montanhas, matando pelo menos 800 pessoas no Nepal e 7 no Tibete chinês, além de arrastar prédios, pontes e usinas de energia. Quase 3 mil pessoas continuavam desaparecidas até o fechamento oficial, incluindo 2.426 no Nepal e 554 no condado de Girong, no Tibete. Entre elas, pelo menos 540 estrangeiros, muitos dos quais peregrinos hindus da Índia.
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1: Brasil e Estados Unidos retomarão os diálogos por uma renegociação, uma negociação comercial. Segundo informações, o ministro brasileiro do Desenvolvimento, Indústria, Comércio e Serviços, Márcio Elias Rosa, dirá pela primeira vez diretamente ao representante comercial de Donald Trump que o Brasil deve adotar a lei da reciprocidade econômica para reagir às novas tarifas duplas contra produtos brasileiros, totalizando 37,5%. A reunião e a retomada das negociações comerciais foi acertada entre os dois países depois de um telefonema entre os presidentes. Pouco depois da ligação, Greer enviou uma mensagem a Elias Rosa dizendo ter tido orientação do republicano para reabrir o diálogo, em que pese avaliarem como positiva e importante a retomada de um canal direto e do alto nível para negociação comercial. Em primeiro lugar, porque nada mudou significativamente nos argumentos brasileiros a respeito da falta de fundamentos de Washington para imposição das tarifas. Parte das tarifas de 12,5% foram aplicadas ao Brasil em conjunto de outras dezenas de países. São parte central da política econômica trumpista, que adotou taxas contra quase todos os países do mundo. Além do Brasil, apenas o Canadá e China ameaçaram Washington com resposta em forma de tarifas na mesma medida.
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1: O Congresso Nacional deve analisar nesta semana 5 propostas de grande repercussão social, como o fim da jornada 6x1 e a isenção de impostos para as compras de até $50. Em plataformas digitais conhecidas como Taxa das Blusinhas. As pautas fazem parte do esforço concentrado da Câmara dos Deputados e do Senado antes das eleições de outubro. O texto prevê o fim da jornada de trabalho de 6 dias para 1 de descanso. Deve ser analisado ainda nesta quarta-feira, dia 2, pela Comissão de Constituição e Justiça no Senado. O relator da proposta apresentou na última quinta-feira parecer favorável e rejeitou as 12 emendas apresentadas pelos senadores. Outro assunto de forte repercussão é o fim das taxas das blusinhas. A medida provisória começa a semana na comissão mista de deputados e senadores, que se reúne ainda hoje por volta das 16 horas. A MP perde validade no dia 8 de setembro. Se aprovada na comissão, ainda vai precisar passar pelos plenários da Câmara e do Senado em uma corrida contra o tempo. Na Câmara, a primeira sessão de votação está marcada para hoje, por volta das 18 horas. No Senado, outra prioridade é a PEC da Segurança Pública, que também está na Comissão de Constituição e Justiça da Casa. A proposta amplia a integração entre as forças de segurança, o compartilhamento de informações e altera regras diretas de financiamento do setor. Além das votações, o Congresso recebe uma das propostas mais importantes para a economia no próximo ano, que é o orçamento de 2027. O governo precisa encaminhar ao Congresso o projeto de lei orçamentária, o PLOA, com as estimativas de receitas e despesas da União para o ano que vem. A proposta abre uma nova rodada de negociações sobre as prioridades do governo, o cumprimento das metas fiscais e os recursos destinados às políticas públicas e os investimentos federais. O texto ainda será analisado pela Comissão Mista de Orçamento antes de seguir para a votação do Congresso Nacional.
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1: O dólar fechou o último pregão, sexta-feira, cotado a R$ 5,19, depois de operar em alta ao longo de toda a sessão. No início dos negócios, a moeda norte-americana se aproximou dos R$ 5,20, em meio à expectativa pelo discurso do presidente do Federal Reserve, o Banco Central dos Estados Unidos, durante um simpósio. Os investidores buscavam indicações sobre os próximos passos da política monetária norte-americana, especialmente diante da possibilidade de uma mudança de 0,25 ponto percentual na taxa de juros na próxima reunião. Durante a sessão de sexta-feira, o dólar ampliou os ganhos, chegou a 5,21 com alta de 1,07%. O cenário reforçou a atenção dos investidores para a trajetória dos juros nos Estados Unidos e para os próximos indicadores da economia norte-americana. O euro, por sua vez, encerrou o pregão na sexta-feira, cotado a R$ 6,12. Vamos falar do Ibovespa. O cenário mudou após o discurso, como eu disse, do presidente do Banco do Federal Reserve dos Estados Unidos. Segundo as informações, as chances de alta da taxa de setembro passaram para 55,5%, enquanto a possibilidade de manutenção ficou em 44,5%. Isso mexeu com a casa. O Ibovespa fechou o último pregão, sexta-feira, aos 175.664 pontos, após operar em alta durante a manhã e inverter a direção ao longo da sessão.
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3: Olá, hoje é segunda-feira e você confere a previsão do tempo para a região sul. Aumento da instabilidade com possibilidade de chuvas e temporais, principalmente no Rio Grande do Sul e Santa Catarina. Para a região sudeste, tendência de tempo mais quente com redução das instabilidades em boa parte da região. Para a região centro-oeste, para este início de semana, a região centro-oeste registra calor forte e o tempo continua seco. Cuiabá podem ter temperaturas até 41 graus Celsius. Hidrate-se bastante. Para a região nordeste, predominância de tempo seco no interior, enquanto áreas litorâneas podem ter maior nebulosidade e também chuvas. Para a região norte, tempo seco no interior, calor intenso. Atenção para algumas áreas que terão pancadas isoladas de chuva. Então, se for sair e tiver em alguma dessas áreas, lembre-se de levar guarda-chuva.
1: Fechamos aqui a primeira parte do Jornal Virou Notícia, já atualizando pauta e trazendo muitos outros destaques importantes, muitas outras informações do Brasil e do mundo. Até já.
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Nós temos tantas fraquezas, tantas coisas que nós não conseguimos resolver sem Deus. E quer dizer, ele se esforçou muito para provar-me que eu não posso fazer coisa alguma sem ele. Obrigada por se juntar a nós hoje no Desfrutando a Vida Diária. E eu acredito que, se você ouvir a palavra, você vai desfrutar muito mais do seu dia. E hoje eu quero falar sobre as nossas fraquezas. Todos temos fraquezas. Graças a Deus, temos pontos fortes. Mas acho que a maioria de nós admite que nos preocupamos demais com as nossas fraquezas. Então, nós nos comparamos com outras pessoas e achamos que temos que ser capazes de fazer o que elas fazem. Mas eu li algo interessante ontem, que o termo fraqueza, quando é usado na Bíblia, não se refere às coisas nas quais eles eram muito bons. Ela se refere à fraqueza que existe em nossa carne, se nós não aprendermos a confiar em Deus em todas as situações. Eu acho que o que nós temos que aprender é que nós realmente não podemos fazer nada sem Deus. O espírito está pronto, mas a carne, ela é fraca. E ela não é fraca só em uma área. Ela é fraca, ponto final. Então, quando nos concentramos, aquilo no que nos concentramos é o que se torna o mais importante para nós. É por isso que quando nos concentramos nos defeitos de alguém, podemos perder de vista todas as coisas boas das pessoas. Ou se você apenas focar em seus problemas, você pode perder totalmente de vista todas as bênçãos que você tem em sua vida. Acho que todos sabemos que Satanás faz tudo o que ele pode para nos levar a focar nas coisas erradas. E acho que é bom conhecer suas fraquezas para que você possa orar sobre elas e estar preparado para resisti-las quando vierem. Então eu sei, por exemplo, que uma das minhas fraquezas, provavelmente a maior, seja a impaciência. Mas não sou assim impaciente no que diz respeito a esperar Deus ou coisas do tipo. É mais como se eu tenho um plano para as coisas que eu quero fazer e alguém vem com uma bobagem. Sabe, se é uma necessidade real, é uma coisa. Mas se alguém quer que eu vá em outra direção, eu posso ficar muito impaciente. E eu ainda interrompo muitas pessoas quando estão falando. Isso é porque eu gosto de falar. Então eu tenho um pequeno problema com o orgulho, como a maioria de nós, eu acho. Na verdade, acho que veremos até o final da mensagem de hoje, que provavelmente é sobre todos nós. Este é o nosso problema número um. E esse foi o pecado que levou Satanás para fora do céu, sabe? E assim, naturalmente, ele quer tentar todos nós com isso. E o orgulho, ele pode ser definido dessa forma. Eu vou. Eu sou. Eu posso fazer isso. E assim, Lúcifer tinha uma alta posição no céu, estava no comando da adoração, muito próximo de Deus, e ele ficou um pouco cheio de si mesmo e disse: eu vou exaltar o meu trono acima do trono de Deus. E assim ele foi expulso do céu. Então eu acho que todos nós temos um problema com o orgulho. Quer saibamos ou não, acho que esta é a maior coisa que temos que enfrentar. Sabe, por exemplo, o orgulho vai se manifestar em pensar que eu estou certa. Quero dizer, estando convencida de que eu estou certa sobre algo. E então, depois descobrir que eu não estava certa. De jeito nenhum. E certamente essas coisas podem nos humilhar, mas eu acho que isso é algo que precisa acontecer de novo e de novo e de novo. Então, eu também tenho um pouco de egoísmo aqui dentro com o qual ainda preciso lidar, graças a Deus. Não sou como eu costumava ser, eu não sou como eu preciso, de novo e de novo. Então, eu também tenho um pouco de egoísmo aqui dentro com o qual ainda preciso lidar, graças a Deus.

própria vida. Na verdade, sentimos que havíamos recebido a sentença de morte. Mas agora ouça isso. Então, eles passaram por todas aquelas coisas horríveis? Por quê? Mas isso foi para nos fazer confiar não em nós mesmos, mas no Deus que ressuscita os mortos. Paulo, eu estava pensando em Paulo. Eu não quero soar desrespeitosa em nada sobre Paulo, mas eu acho que provavelmente ele tinha alguma fraqueza nesta área do orgulho, porque foi isso que Deus disse a ele. Você vai ler em 2 Coríntios 12 sobre por que Deus não removeu espinho na sua carne. Ele disse para evitar que você seja vaidoso por todas as revelações que eu te dei. E se você pensar em Paulo, ele era muito inteligente, bem educado, nascido em uma boa família, fazia parte do nível mais alto da sociedade. Ele não era apenas um fariseu, mas ele era um fariseu dos fariseus, sabe? Ele vivia de acordo com a lei, guardava cada pedacinho da lei. E bem, ele mudou drasticamente quando encontrou Jesus na estrada de Damasco. Mas eu acho que isso provavelmente sempre foi um pequeno problema para ele. E às vezes, quanto mais naturalmente inteligentes somos, mais difícil é para nós só depender e confiar em Deus, porque na verdade achamos que podemos fazer sozinhos. Tem pessoas que fazem todo tipo de coisas e que não dependem de Deus, mas eu não tenho certeza se conseguem fazê-las e serem felizes de verdade. Ou se realmente conseguem fazer tudo e ter paz. E eu acho isso interessante, ele disse, todas essas coisas nos aconteceram para que dependamos não de nós mesmos, mas de Deus. Então, 2 Coríntios 12, do 7 ao 10, ele diz, então, para evitar que eu me torne vaidoso, por causa da grandeza de todas essas revelações, um espinho me foi colocado na carne, um mensageiro de Satanás, para me assediar. Então, não foi algo que Deus fez com ele, era um mensageiro de Satanás. E Paulo pediu a Deus 3 vezes para removê-lo, e ele disse, não, a minha graça terá que ser suficiente para você. Porque, em essência, ele estava dizendo, se você não tiver isso, você vai se tornar vaidoso. E deixe-me perguntar, nossos problemas não nos humilham? Às vezes, quando achamos que estamos com tudo certo, tudo indo bem, e, bem, eu nunca faria isso, então de repente você tem um dia daqueles ruins, sabe? É tipo, eu acho que não estou com essa bola toda. Vamos ver mais algumas coisas que Deus fala sobre as nossas fraquezas. Mateus 26, 41, vigiai e orai para que você não caia em tentação. O espírito de fato está pronto, mas a carne é fraca. Então, o que eu entendo aqui é que quando nós sabemos que nós temos uma fraqueza em uma área, essa é uma área pela qual temos que orar sempre. Não espere até que de repente você esteja em apuros e depois ore sobre isso. Mas ore sobre o tempo todo, todos os dias, ore sobre. E se uma pessoa tem um problema com comer demais, ela não precisa esperar até comer um prato cheio, já estar no meio da comilança, precisa orar todos os dias. Sim, eu sei que isso é uma fraqueza, ajuda-me a comer só o que eu preciso para ser saudável e não comer demais. Ou, sabe, qualquer que seja a situação, eu tenho uma certa coisa sobre algo que eu oro. Eu não oro sobre isso todos os dias porque às vezes esqueço, mas quando me esqueço e tenho episódio, isso me faz lembrar de orar sobre isso novamente. Trata-se de uma área que é difícil para mim, que ainda está ligada à minha infância. É um abuso na minha infância, sabe? E eu sei que somente Deus pode me livrar disso, mas é bem evidente nas Escrituras que Deus, sem dúvida, deixa uma certa fraqueza em todos nós. Porque se você realmente parar e pensar sobre isso, se você fosse bom e forte em todas as coisas, por que você precisaria de Jesus? Então nós acabaríamos não dependendo dele, não confiando nele e levando crédito por todas as coisas que ele faz. Vigiai e orai para que você não caia em tentação. Não adianta orar para que você não seja tentado. Não há nenhum sentido em orar para que você não seja tentado. Se pelo menos eu não fosse tentado, mas a Bíblia diz a tentação deve vir. Como nossa fé será testada se não há nada onde ela possa ser usada? O que eu precisaria de Deus se eu pudesse fazer tudo sozinha? Então a tentação precisa vir, mas ele disse, ore, para que então você não venha a cair.

em tentação. Isto é a mesma coisa e na oração do Senhor, não me deixe cair em tentação, mas então livra-me do mal. Então não acho que você não vai ser tentado. Você será tentado e acredite, o diabo te conhece melhor do que você mesmo. E ele arma contra você para te derrubar. Ele sabe quais são suas fraquezas e, por exemplo, se você está muito cansado, às vezes se estou cansado e não me sinto bem, fico melhor só de me trancar em um quarto em algum lugar, sabe? E nem tentar, sabe, nem tentar ser a senhora super cristã. Porque, sabe, quantos de vocês são assim? Se você se sente muito mal, se está cansado, fica muito mais difícil fazer as coisas, certo? No entanto, não há nada sobre nenhum de nós que seja uma surpresa para Deus. Então ele não simplesmente te chamou para um relacionamento com ele e então, de repente, ele diz: ah, minha nossa, eu não sabia que você era assim. Ele sabe tudo sobre nós, cada palavra que falamos antes mesmo de falarmos, cada pensamento antes mesmo de pensarmos naquilo. Todos os dias da nossa vida já foram escritos em seu livro, quando nenhum deles havia ainda. Então, quer saber? Deus, ele conhece você, ele ama você incondicionalmente, de qualquer forma. Então, sendo esse o caso, ele quer que você se ame também. Porque veja, se você não se ama de uma forma equilibrada, não estou falando sobre uma forma egoísta, então você realmente não conseguirá amar ninguém. Porque é muito simples, você não pode dar o que você não tem. Se você me pedir um copo de água, eu tenho água aqui, eu posso te dar, sabe? Mas se eu não tiver nada, eu não posso te dar nada. Eu acho que muitos cristãos, especialmente os mais jovens, eu sei, eu já passei por isso. Eu ouvia todas essas coisas na igreja que eu deveria fazer, especialmente sobre o fruto do Espírito e do amor, sabe? Eu tentei. Quero dizer, eu tentei realmente. Eu simplesmente não conseguia fazer direito. Eu não entendia por quê. Se eu queria ser boa, se eu queria ser amorosa, então por que eu não conseguia ser? E Deus mostrou-me, ele disse: você não ama a si mesmo, então não pode. É a mesma coisa com a misericórdia. Eu tinha muita dificuldade em ser misericordiosa com as pessoas. Eu era mais legalista, mais rígida com as coisas. Faça isso e faça direito e, sabe, não me vem com desculpas. E eu comecei a perceber que precisava ser mais misericordiosa, mas mais uma vez eu não conseguia. E Deus me disse: você não tem misericórdia consigo? Você não recebe? Veja, eu era dura comigo mesma. Então, se você é muito duro consigo mesmo, então vai acabar sendo duro com seus filhos, se tiver filhos, ou com outras pessoas ao seu redor. Você não pode dar o que você não tem. Então, Deus nos ama e Ele quer que nós recebamos esse amor. E você realmente não recebe até que você possa realmente dizer: eu gosto de mim mesmo, eu me amo, eu não amo tudo aquilo que eu faço, mas eu me amo e é assim que Deus é. Ele não ama tudo que você faz, não gosta de tudo que nós fazemos, sabe? Ele não aprova tudo que fazemos, mas Ele nos ama e vai continuar nos amando por todo o caminho até a plenitude. Deus, Ele escolhe. 1 Coríntios 1, 27 diz: Deus escolheu as coisas loucas do mundo para envergonhar os sábios. Deus escolheu o que é fraco no mundo para envergonhar os fortes. Não é interessante? Você não se surpreende com algumas das coisas que Deus usa? Quero dizer, a forma como Ele usa algumas pessoas, e você pensa: não, não é verdade. Quando Deus me chamou pela primeira vez para o ministério, sabe, eu era a pessoa menos provável para ser chamada para o ministério. Eu amava a Deus até onde eu sabia, e não sabia muito sobre isso, mas eu não consigo me lembrar de um tempo na minha vida onde eu não estava consciente de Deus. Então, quando eu era uma criança de 9 anos, na verdade, eu atendia um apelo em uma igreja que eu estava visitando com os parentes, e eu queria ser salva. E então, na primeira coisa que fiz de errado, pensei que eu tinha perdido minha salvação, e assim eu continuei uma bagunça por um longo, longo tempo. E eu demorei um pouco para realmente entender as coisas sobre Deus que eu precisava
entender. E acho que os recém-convertidos são assim, eles não sabem algumas dessas coisas e assim, sabe, você pode até pensar que é presunçoso amar a si mesmo. E ainda assim, quando digo ame a si mesmo, eu não estou falando de exaltar a si mesmo ou achar que você é melhor que todo mundo. A Bíblia diz, não pense de si mesmo mais do que deveria, mas isso não é um convite para pensar menos de si mesmo também. Eu acho que um dos maiores problemas que as pessoas têm, honestamente eu quero dizer isso, eu acho que um dos maiores problemas que as pessoas têm é que elas não gostam de si mesmas. Então, quando se trata disso, a grande maioria das pessoas está tentando ser outra pessoa, estão tentando ser como outras pessoas, ou fazer o que outra pessoa faz, ou se sentem mal consigo mesmas porque não conseguem fazer o que a outra pessoa faz. E Deus nos fez todos diferentes, e você precisa encontrar aquilo que você tem graça em sua vida e fazer isso. Eu sempre digo, Deus lhe dará graça para o seu lugar, mesmo que você esteja criando um filho difícil de ser criado ou está em um casamento difícil, se é ali que Deus quer você, Ele te dará a graça para estar naquele lugar. Isso significa que Ele vai dar a força e a habilidade para isso. Agora eu amo Hebreus 4:15. Diz, porque nós não temos um sumo sacerdote que é incapaz de se identificar com as nossas fraquezas, mas que em todos os aspectos foi tentado como nós somos, mas sem pecar. Pensemos nisso. Toda vez que você não é forte quanto gostaria de ser forte, Jesus entende isso. É difícil pensar que ele foi tentado em todos os sentidos como nós, mas ele, sabe, sentiu na carne, e é a carne que é fraca. E ele assumiu a humanidade em si mesmo para que ele pudesse se identificar e ter um sentimento compartilhado com as nossas fraquezas. E, portanto, podemos sempre correr para ele nas nossas fraquezas sem nos sentirmos condenados, porque ele nos entende. Agora, eu não sei, há muita coisa que eu não sei sobre os homens, e eu só sei que tudo fica melhor se você deixar que estejam certos. Mas para as mulheres é algo da nossa estrutura. Nós queremos nos sentir como se os nossos maridos ou nossos amigos nos entendessem. Eu só quero que você me entenda. E eu finalmente ensinei o Dave a dizer, eu te entendo. Eu sei que ele não entende sempre, mas digo, eu gosto de ouvir você dizer isso. E então, o bom é que se você não tem nenhum ser humano na Terra que você sente que realmente te compreende ou entenda você, Jesus te entende. Não é reconfortante saber que ele sabe de cada coisa sobre você? Cada pequena, minúscula, ínfima coisinha sobre você, ele sabe. E adivinha, a misericórdia dele se renova a cada dia. Todos os dias, você tem uma ficha nova e limpa para recomeçar. Eu acho que Deus dividiu o dia em períodos de 24 horas, basicamente 16 horas para se ficar acordado e cometer erros, e 8 para se recuperar deles. E então você se levanta no dia seguinte, o sol nasce e começa tudo de novo. Não seja tolo e prometa, Deus, se você me perdoar mais uma vez, eu nunca mais farei isso de novo. Diga a verdade, eu definitivamente vou fazer isso novamente. Então, é melhor você planejar me perdoar muito. Nós temos tantas fraquezas, tantas coisas que nós não conseguimos resolver sem Deus. E quer dizer, ele se esforçou muito para provar-me que eu não posso fazer coisa alguma sem ele. Eu acho que quanto mais você está fazendo para Deus, então mais tentado você fica de ser orgulhoso. Se Deus não te mantiver realmente ciente de que você não é nada sem ele. Amém? Quando as pessoas ficam dizendo o tempo todo, você é maravilhosa, você salvou vidas, mudou vidas, temos que estar no ponto onde isso não significa nada para nós. E eu agradeço, mas isso não me faz sentir, eu realmente sou importante. Agora, houve um tempo em que isso acontecia, mas isso foi logo no início, e aqueles foram os meus menores dias, certo?
não havia muita coisa acontecendo quando eu era assim. Eu me lembro de quando eu assisti os outros pregadores na TV e eu pensava, eu não entendo Deus, porque eles estão na TV e eu não estou. Eu não sei porque eu ainda estou sentado aqui pregando para 20 pessoas no chão da minha sala e eu consigo pregar muito melhor do que esse cara. Bem, era por isso que eu ainda estava no chão da minha sala? Era porque eu achava que eu era boa? E Deus quer que nós entendamos que qualquer coisa boa que vem através de nós é apenas uma manifestação de sua misericórdia e de sua graça. Só isso. Romanos 8:26. Graças a Deus pelo Espírito Santo. O Espírito nos ajuda em nossas fraquezas. Uau! Nós nem sabemos orar como devemos, diz aqui. E assim ele ora por nós e através de nós, com gemidos profundos para entendermos. Ore por suas fraquezas, mas não se despreze por causa delas, sabe? Agora, como lidamos com as fraquezas dos outros? A fraqueza não é um problema só nosso, é um problema de todos. Não importa quão bons sejam os amigos que você tem, haverá momentos em que eles vão te desapontar. Haverá momentos que não estarão lá por você, momentos em que não vão te entender. E se você está procurando um amigo perfeito, que nunca te desaponta, então você pode ir em frente e ficar sozinho pelo resto da vida, porque você nunca vai encontrar essa pessoa, sabe? Bem, certamente me ajuda a lidar com as fraquezas dos outros, quando Deus me mostra que eu tenho um barco cheio das minhas próprias fraquezas. Amém? Ninguém é um pai perfeito. Eu falo com tantas pessoas, minha filha e eu estávamos conversando quando ela me trouxe aqui hoje no estúdio pela manhã e nós falamos sobre alguns dos erros que ela achava que havia cometido com seus filhos mais velhos. E ela, talvez por não fazê-los assumir responsabilidade ou, sabe, coisas assim, e eu cometi erros, eu vim de um passado ferido, eu fico espantada de ter sido uma boa mãe, como eu fui, o que só me prova que Deus nos dá a graça para ser pais. Mas as crianças, elas são resilientes. Eu superei o que fizeram comigo e foi horrível. E às vezes é apenas uma decisão que as pessoas têm que tomar. Então não te faz bem ficar sentado se sentindo culpado o tempo todo, dizendo, ó, eu fui um pai terrível. E você precisa esquecer essas coisas e confiar em Deus para pegar até mesmo seus erros e fazer algo de bom com eles. Nós não amamos, Romanos 8:28, todas as coisas cooperam para o bem daqueles que amam Deus e são chamados de acordo com seu propósito. Então lidar com as fraquezas dos outros. Gálatas capítulo 6, do 1 ao 5. Irmãos, se alguém for pego em qualquer transgressão, vocês que são espirituais, e é claro que provavelmente todos pensamos, esse cara sou eu. Você que é espiritual deve restaurá-lo com o espírito de mansidão, vigiando a si mesmo para que também não seja tentado. Então eu acho que sempre que estamos em uma posição de Deus nos dá a graça de trazer a correção para uma outra pessoa, nós devemos sempre abordá-la com um espírito de mansidão. E uma das coisas que gosto de fazer, se eu preciso levar a correção para alguém, é dizer a eles sobre algumas das coisas estúpidas que eu fiz, para fazê-los se sentir um pouco mais confortáveis, para que não pensem que são só eles. E acho que se eu sou maleável com as pessoas, elas são mais propensas a serem maleáveis comigo. Então não é bom chegar alguém assim, bem você, eu não... Não... Acredito que você fez isso, eu não sei como você conseguiu fazer isso. Eu nunca teria feito isso. Eles não vão entender. Carregai os fardos uns dos outros e assim cumprireis a lei de Cristo. Porque se alguém pensa que ele é algo quando ele não é nada, ele engana a si mesmo. Mas desde que cada um teste suas próprias obras, então sua razão para se gabar estará em si mesmo e não no seu vizinho. Pois cada um terá que suportará a sua própria carga. Então, o que ele está dizendo? Todo mundo tem sua própria carga de fraquezas e assim nós precisamos ser misericordiosos e graciosos quando estamos lidando com outras pessoas. Então, oro por você em nome de Jesus para que você não fique frustrado e chateado com suas fraquezas. Isso não significa que você não se preocupe com elas ou não ore para que Deus te fortaleça, mas significa que se sentir culpado e condenado a respeito não é a resposta.
A resposta é reconhecer e dizer: Deus, é exatamente por isso que preciso de você. E sabe, uma das coisas que acontece quando as pessoas se concentram em suas fraquezas é que elas falam delas. Eu sou fraco, eu não tenho nenhum domínio próprio, eu não consigo fazer isso, eu nunca faço nada certo.

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1: Olá, meus queridos, tudo certo, tudo bem? Vamos começando mais uma semana. Hoje é segunda-feira, 31 de agosto de 2026. Entrando no ar mais uma edição do nosso Louve e Adore. Sejam todos muito bem-vindos. A comunicação é minha, Luana Lima. Vem com a gente, você está na melhor do rádio. Aumenta o som, desfilando por aqui grandes sucessos do mundo gospel. Abrindo a programação desta segunda-feira, desejando a você uma ótima semana, tem Lu Alone, Espírito Vem.

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1: Luciano Camargo e Matos Nascimento estiveram conosco cantando Quer Vitória. Antes, Ministério Sarando a Terra Ferida, É Tudo por Amor. E na primeirinha do bloco, Lualona Espírito Vem. Louve e adore na sua segunda-feira.
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4: Boa tarde!
0: 14 horas e 17 minutos.
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1: Bom demais te ter com a gente, Louve e Adore, músicas que edificam, chegando Marcele Barbosa, Me Manteve Vivo.

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1: Midian Lima Jonas, Kézia Oliveira Se Levante, Marcele Barbosa Me Manteve Vivo. Louve Adore aqui na queridinha da cidade.
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1: Louve e Adore, vamos seguindo aí com a programação musical desta segunda-feira, 31 de agosto, nos despedindo do mês de agosto. Chegando Marcos Freire e Charles Vimes, Vem Me Acalmar.

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1: Gislaine Milena, Fica Firme, Rose Nascimento, Respire Fundo, Marcos Freire e Charles Vimes, Vem Me Acalmar. Louve e adore pra você.
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3: Boa tarde! 14 horas e 49 minutos.

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1: É isso mesmo, você está no Louve e Adore. A comunicação é minha, Luana Lima, e a gente segue com Mariana Góes e Anderson Freire, A Cruz e o Trono.

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2: Samuel Miranda, Coração de Joelhos, Kemuel e Tom Carf, Abba, Mariana Góes e Anderson Freire, A Cruz e o Trono. Louve e adore na sua segunda-feira.
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1: E vamos, dando sequência ao Louve e Adore desta segunda, dia 31 de agosto. André Aquino e Som do Reino, Faz Chover.

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1: Sara Farias, Deus dos Meus Pais. Midian Lima Jonas, André Aquino e Som do Reino, Faz Chover. Louve e Adore.
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2: 15 horas e 21 minutos.
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4: Muito bem, reta final do Louve e Adore desta segundona. Tá chegando Ordã Teixeira e Louvor Origem. Dai-me Jesus.

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2: Fechamos aí com o Neide Martins, Se Fosse Fácil, Matheus Pereira, Acredito na Promessa, Urdan Teixeira e Louvor Origem, Dai-me Jesus. Fechando nosso Louve e Adore, fique na paz e no amor de Deus, um beijo enorme pra você e até amanhã. Tchau, tchau.
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3: 15 horas e 41 minutos. 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
3: 15 horas e 41 minutos.

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0: 15 horas e 46 minutos.

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1: Boa tarde! 16:03.
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4: Alô você, graça e paz, como vai? Tudo bem contigo? Começando mais uma semana e desta vez uma semana muito especial, porque hoje, segunda-feira, dia 31 de agosto, o último dia do mês. E está começando o nosso Top Gospel, o Top 10 da música evangélica, trazendo para você as canções mais pedidas e mais tocadas da nossa programação. E olha só, agosto está indo embora, mais um mês chegando ao fim, né? Quantas coisas realmente aconteceram pelo caminho. Tiveram dias de alegria, dias de luta, momentos em que sorrimos e outros em que talvez tenhamos precisado respirar fundo e dizer, Senhor, me ajuda, mas chegamos até aqui. E quando chegamos ao último dia do mês, a melhor palavra que podemos dizer é obrigado, Senhor, obrigado, Deus. Agosto termina, mas os planos de Deus para as nossas vidas continuam, tá bom? E para você que está começando essa nova semana, fica aí a palavra de Deus em Isaías 43:19. Eis que faço uma nova coisa, que vem o novo de Deus. E agora você já sabe, né? É hora de conferir quem está chegando no nosso Top 10 da música evangélica brasileira. Aumenta o volume do rádio porque o nosso Top Gospel tá no ar.
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0: Que o fogo do Espírito Santo esteja sobre a sua vida, sobre a sua casa. 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

0: Tá aí a primeira sequência musical do nosso Top Gospel desta segunda-feira. Sara Farias, Eu Me Humilho, no oitavo lugar. Nona posição, Soraya Moraes e Fire Voices, Com Muito Louvor. E o décimo lugar, William Nascimento, Retire as Cinzas, Ao Vivo. Daqui a pouquinho a gente volta com mais sucessos, com mais canções pra você.
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3: 16:20.
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0: Estamos de volta com o Top Gospel, o programa que apresenta para você as 10 músicas evangélicas mais pedidas e mais tocadas da programação. Aquelas canções que estão fazendo bonito nas paradas em todo o Brasil. E nesta segunda-feira, 31 de agosto, também temos um motivo especial para homenagearmos profissionais que cuidam da nossa saúde e qualidade de vida. Hoje é dia de celebrar o Dia do Nutricionista. Nossa homenagem a todos os nutricionistas, né? Cuidar da saúde também é cuidar da vida. E agora também quero mandar aquele abraço especial para você, aniversariante do dia. Parabéns para todos os aniversariantes desta segunda-feira. Que Deus abençoe esse novo ciclo, renove suas forças, proteja sua família, conceda muitos anos de vida. Que você tenha motivos para sorrir, coragem para recomeçar e fé para continuar. Mais um ano de vida é mais uma oportunidade de viver os planos de Deus. Feliz aniversário! E o nosso Top Gospel continua. Confira mais uma sequência:
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0: sexta posição de hoje, Samuel Mariano e Rebeca Mariano, Aquece. Sexta posição, Voz da Verdade, Oleiro e Carpinteiro. E o sétimo lugar, ouvimos aí Anderson Freire, Fiel no Pouco. Daqui a pouquinho tem mais sucessos pra você.
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7: 16:38. 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

0: Estamos de volta com Top Gospel, Top 10 da música evangélica brasileira no seu rádio de segunda a sexta, sempre neste horário. Por aqui sua irmã Crista Alex Alves te fazendo companhia neste último dia de agosto, né? Talvez nem tudo tenha acontecido como você esperava, mas uma coisa é certa, Deus te sustentou até aqui. Não termine o mês olhando apenas para o que faltou, olhe também para tudo aquilo que Deus permitiu que você superasse, tá bom? Agosto termina, a esperança continua e setembro pode trazer novos capítulos daquilo que Deus está preparando para a sua vida. Vamos de música, já tem o nosso versículo do dia para sua meditação.
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0: a terceira posição de hoje, Fernandinho e Thales Roberto, Somos a Igreja. Quarta posição, Samuel Miranda, Se Não Fosse a Mão de Deus. Vamos agora para o nosso versículo do dia.
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0: Em 1 Pedro capítulo 5, versículos 6 e 7 está escrito: humilhai-vos, pois debaixo da potente mão de Deus, para que a seu tempo vos exalte, lançando sobre ele toda a vossa ansiedade, porque ele tem cuidado de vós. Tá aí, muitas vezes o nosso orgulho impede que sejamos abençoados e não gostamos de parecer menor ou menos capaz que alguém, porque queremos sempre ocupar o lugar de honra na mente das pessoas, não é? E isso nos leva a agir com a nossa própria força, usando os nossos próprios recursos. Mas quando deixamos Deus agir em nossas vidas e reconhecemos que somos menores que a adversidade, o Senhor usa seus recursos para nos exaltar e nos honrar no seu devido tempo, para que seu nome seja glorificado. Pense nisso, esta é a palavra que deixo para o seu coração nesse dia.
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5: Dezesseis horas e 50 minutos.
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0: Estamos de volta para a última sequência musical do nosso Top Gospel desta segunda-feira, desejando a você uma excelente semana. E lembrando, se existe algo que precisa ficar para trás, deixe, tá? Se existe algo que você precisa entregar a Deus, entregue. O mês termina, mas os planos do Senhor continuam. Agora vamos conhecer aí as duas músicas mais pedidas e mais tocadas do nosso programa de hoje. Confira comigo.
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0: Aí pra você na primeira colocação, Juliane Souza, A Jesus, e no segundo lugar, Isadora Pompeu, Ovelha em Treinamento. E estas foram as 10 músicas mais pedidas e mais tocadas da nossa programação de hoje. E assim termina por aqui mais uma edição do Top Gospel. Obrigado pela companhia, pelo carinho de sempre, que Deus abençoe profundamente a sua semana, caminhe com perseverança e termine cada dia agradecendo a Deus. Um abraço forte, fique na paz de Cristo Jesus e não se esqueça, quem não ama não conhece a Deus, porque Deus é amor. Tchau.
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4: 17:05.
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3: Dezessete horas e 25 minutos.
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coração dos que buscam a face do Deus de Jacó. 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
3: 17 horas e 42 minutos.

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1: Conexão Prize. Já estamos de volta e o Paulo Sérgio está aqui com a gente. Oi, Aline, oi, ouvintes, a Graça e Paz. Enfrentei um período muito difícil quando meu pai ficou internado. Nossa família ficou emocionalmente abalada e eu precisava ser forte para minha mãe. Foi através da oração e das pessoas da nossa igreja que encontrei equilíbrio. Mesmo nos momentos mais difíceis, eu sentia que não estava enfrentando aquilo sozinho. Deus sempre esteve comigo. Paulo, você pode ter certeza disso, meu querido. Deus está sempre com você e lembre-se que mesmo no vale não precisamos caminhar sozinho, né? Aqui a oração continua para você.

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1: 17 horas e 57 minutos.

0: Eu sou a Aline Mota e estou com você sempre aqui no nosso programa. E perdoar, gente, é um dos assuntos mais difíceis quando falamos de vida cristã. Porque é muito fácil falar sobre perdão quando não fomos nós que fomos machucados. Perdoar também não significa dizer que aquilo que aconteceu estava certo. Significa decidir que aquela ferida não vai continuar controlando as nossas emoções. Existem processos de perdão que levam tempo, oração e amadurecimento. Mas guardar ressentimento durante anos também pode fazer mal, tá? Vamos com mais na programação. 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

0: 18:15.
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6: Oi, povo de Deus. Olá, meu irmão. Olá, minha irmã. E aí, tudo bem com você? Passou bem o seu final de semana? Descansou? Foi à igreja ontem? Glória a Deus por isso. Que bom começar mais uma semana ao seu lado, porque cheguei no clima da sua segunda-feira, o último dia do mês de agosto. Glória a Deus, porque é até aqui e tem cuidado de nós. Que prazer também te cumprimentar e abraçar você em casa, no trabalho, campo, estradas e rodovias, sítios e fazendas, criançada, meninada. Quão bom e suave é que os irmãos vivam em união. Segura, povo santo! 31 de agosto, uma segunda-feira abençoada para você também, bastante produtiva e guardada pelo nosso Deus. Meu nome é Israel Ferreira e a partir de agora, uma hora com o melhor da música evangélica sertaneja para você ouvir e louvar, com a sua participação também através do nosso WhatsApp. Pode me chamar também lá no meu Instagram, @IsraelFerreiraLocutor. Me segue lá que eu te sigo de volta, ok? Para começar bem o nosso programa de hoje, vamos juntos meditar na palavra de Deus. Portanto, não vos inquieteis com o dia de amanhã, pois o amanhã trará os seus cuidados. Basta ao dia o seu próprio mal. Mateus 6:34. Meu irmão, minha irmã, quando Jesus oferece os motivos pelos quais seus discípulos não deveriam se preocupar a respeito de suas necessidades físicas, sua palavra está alicerçada na certeza de que o Pai Celestial era bom e os amava. Ele é capaz de prover abundantemente. Ele estava plenamente ciente de suas necessidades. Embora essas necessidades sejam verdadeiras e aplicáveis à ordem de Cristo, ele apresenta uma forma diferente de pensar em relação à preocupação com o amanhã. Você concorda comigo? Então diga amém. Sertanejo Gospel está no ar e começa bem, muito bem, essa semana com Luiz Felipe. Tenho Vida Agora.
7: Olá, São Paulo! Vamos lá! Maquiava o meu coração.

0: Sandro Nazireu adora os Levitas, Juntos Pra Sempre. Que sequência, hein? Só estamos no início do nosso programa. Que prazer também ter você por aqui, através das ondas do rádio. São várias emissoras pelo Brasil que transmitem o nosso programa. Bem-vindo, bem-vinda a você também. Intervalo, eu volto com homenagem pra você que tá fazendo aniversário hoje.
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2: Ô, Jadinha, tudo bem, Jadinha? Como é que tu tá, homem?
3: Uai, eu tô bom, facão.
2: Uai, hein? E o teu irmão mesmo, é que tá ele? Eu nunca mais vi ele.
3: Esse, senhor, vou te contar, senhor. Ele tá dando trabalho demais. Que é isso? Mais outra vez, senhor, dando trabalho. Ele comprou um carro e pegou, senhor, e foi pra Goiânia. E outro sem a carta. E ele foi descer na Avenida Independência ali, senhor. Ele tinha uma blitz tão grande lá embaixo e parou ele. O policial chegou nele e falou assim: escuta, cadê a carta? Ele olhou e falou assim pra ele: ué, e eu por acaso fiquei de escrever pra você, seu guarda?
2: Paciente, descobri um lugar bom, mais bom pra pegar a capivara, homem de Deus. Olha, ontem ia eu e o pastor, mas quando na hora que nós foi sair, arrumar mais traia pra moto na caçar umas capivaras lá, o pastor lembrou que tinha culto. Rapaz de Deus, ele disse: não, amor, eu não posso matar o culto hoje, não. Não posso faltar o culto hoje, não. Hoje não tem jeito de faltar. Eu digo: e as capivaras, homem? Ele falou assim: não, deixa pro outro dia. Eu digo: ah, então vou só mesmo. Rapaz, eu entrei dentro da mata, dentro. Tô lá caçando. Aí, rapaz, aí, parceiro, tu não sabe o que aconteceu. Ele me contou pra mim que chegou lá num momento de fazer uma oração forte. Chegou uma senhora e disse: olha, minha vida tá toda atribulada, tá toda danada. Ela não era crente, não, desviada. Ela disse: olha, minha vida tá amarrada. Pastor, ore por mim. Pastor disse: sim, então fique-se de pé que eu vou orar. Botou a mão sobre a cabeça dela e tá lá orando. Todo enfermo, toda obra de macumba. A mulher começou a cair, homem, que ela começou que desmaiou, ele escutou o tiro. Tá, e foi morrer o capivara.
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7: Boa noite.
8: 18:31. 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
0: Já voltei, eu falei, foi rapidinho. Ótima semana, segundo, último dia de agosto. E aqui o nosso sertanejo gospel que abre esse bloco com Campeiros de Cristo e Silvão Oliveira. Eu prefiro Deus.

0: Oliveira dando conselho, hein? Escola de Deus. Confia no pai, Marcos Nunes. Como é que você tá? Tudo bem? Tá no trabalho agora? Tá de férias? Fala pra mim as novidades aí da sua semana, viu? Ó, em intervalo, já tem chegando por aqui Canarinhos de Cristo.
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0: Tardes aí da sua semana, viu? Ó, em intervalo, já tem chegando por aqui Canarinhos de Cristo.
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último dia do mês, é o seu dia, o seu aniversário. Então, parabéns para você nessa data querida. Muitas felicidades, muitos e muitos anos de vida. Que o Senhor te abençoe, te dê santidade, muitos anos de vida, muitas felicidades. Parabéns, meu irmão. Parabéns, minha irmã. Hoje é o dia do nutricionista, feriado em Vigia de Nazaré, no Pará. É também aniversário da cidade de Itapipoca, no Ceará. Uberlândia e Campanário, em Minas Gerais. Trindade, Goiás, Itaí, em São Paulo. E também Camancã e Bom Jesus da Lapa, na Bahia. Em sua homenagem, aniversariando hoje, tem André e Felipe. Chorar pra quê? Emoção ao vivo.

0: Isaías Oliveira com Nicole Souza, Amor da Minha Vida, Canarinho de Cristo, Espírito Santo. Que prazer também saber que você tá aí do outro lado do rádio, ligado no nosso programa. Deus abençoe a sua vida, tá bom? Olha, eu vou pro intervalo e volto com o bloco final de hoje.
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0: Facão, rapaz, essa noite eu não dormi de jeito nenhum, só.
1: Ué, eu tô vendo mesmo, seus olhos tá meio inchado. Por que tu não dormiu, homem?
0: Rapaz, eu não sei da onde que saiu um rato comodão, rapaz, do tamanho de um gato. Começou a andar em cima da cabeceira da cama assim, a mulher gritou com aquele negócio. Aí ela começou a gritar, paciência, mata, mata, mata então, ai. E ó, você sabe que eu tenho medo de rato, né? E eu falei, eu não vou matar não. Ela mata, mata, e começou a gritar, e eu peguei o rato e subi em cima da cadeira. E o rato começou a subir também, eu subi em cima da mesa. E ela mata, mata, mata. E nós morava num apartamentinho embaixo, tinha uns vizinhos em cima, sabe? Aí os vizinhos começaram a escutar aquele barulheiro, pá, pá, e mata, mata. Aí a vizinha falou assim, nossa, meu bem, acorda, acorda. Ó, o vizinho lá embaixo tá querendo matar a mulher dele. E a minha mulher, mata então, mata, e o pá, pá. Aí a vizinha falou assim, liga pra polícia, liga pra polícia. Aí o marido dela pegou e ligou pra polícia, a polícia chegou lá e bateu na porta. E a minha esposa pegou e mata, mata então. A polícia bateu, arrombou a porta, chegou lá, não é que ele matou um rato.
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0: 18:54.
1: Sertanejo Gospel, tocando o melhor do louvor pra você. Segundou, e você pelo site, aplicativo, tá na Alexa, tá ligado em nossa emissora. Ótima segunda-feira. Gerson Rufino, eu quero ser fiel.

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0: Está no ar a Voz do Brasil. As notícias do governo federal que movimentaram o país no dia de hoje.
2: Olá, boa noite.
1: Boa noite para você que nos acompanha em todo o país.
2: Segunda-feira, 31 de agosto de 2026.
1: Vamos aos destaques do dia.
2: Salário mínimo de R$ 1.741 para 2027.
1: Crescimento acima da inflação.
2: É o que propõe o projeto de lei orçamentária que será encaminhado ao Congresso Nacional. Graziele Bezerra.
3: A proposta prevê um superávit de 18 bilhões e 600 milhões de reais.
1: Nova regra de comercialização de ingressos para eventos quer evitar compra massiva por meios automatizados.
2: E eventos com mais de 1.000 pessoas devem distribuir água gratuita ou oferecer bebedouros. Ana Gabriela Salles.
4: Eventos com mais de 1.000 pessoas em locais abertos ou fechados devem permitir a entrada de garrafas de água próprias dos participantes ou oferecer água de fácil acesso.
1: Política Nacional de Biometria para Aeroportos, portos e hidrovias.
2: Medida padroniza procedimentos para aumentar segurança e agilizar embarques. Gabriela Noronha.
5: A proposta prevê a ampliação do fluxo digital de identificação de passageiros em aeroportos, portos, instalações portuárias e hidrovias.
2: E hoje, na apresentação da Voz do Brasil, Luciana Vasconcelos e Luciano Seixas.
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2: O federal apresentou hoje ao Congresso a proposta de orçamento para 2027.
1: A previsão para 2027 é de saldo positivo de mais de 18 bilhões de reais nas contas públicas.
2: A proposta também estima o salário mínimo em R$ 1.741 no ano que vem.
1: Quem acompanhou e está ao vivo conosco é a repórter Graziele Bezerra. Olá, Graziele, boa noite.
3: Oi, Luciano, boa noite para você, boa noite para a Luciana e para o ouvinte da Voz do Brasil. Pois é, o projeto de lei orçamentária piloto que prevê aí as receitas e fixa também as despesas do governo para o ano seguinte, foi enviado hoje ao Congresso Nacional. É ele que detalha onde então, enquanto, né, o governo vai poder gastar os recursos públicos. O documento aponta que o orçamento total previsto para 2027 é de 7 trilhões e 400 bilhões de reais. E prevê um superávit de 18 bilhões de reais nas contas públicas para o ano que vem, o que indicaria arrecadação superior aos gastos do governo. O ministro do Planejamento e Orçamento, Bruno Moretti, explica os motivos que apontam para um cumprimento deste valor.
6: Primeiro, um peso um pouco menor das despesas obrigatórias, que nos dá mais instrumentos de manejo do orçamento público. Segundo, nós não estamos prevendo nenhum tipo de receita que dependa de aprovação do Congresso, porque, né, em outros exercícios nós encaminhamos o PELOA e junto a ele outras medidas de arrecadação, e aqui nós não contamos com nenhuma medida nova, ao contrário.
3: Previstos no documento 272 bilhões de reais para saúde, 141 bilhões de reais para educação e 133 bilhões para investimentos. O projeto de lei orçamentária prevê ajuste de R$ 1.741 no valor do salário mínimo para 2026, o que representa aí uma alta de R$ 120 ou 7,4% em relação aos R$ 1.621 atuais e um ganho real aí de 2,3% em relação à inflação. O documento também projetou alta de 2,46% para o produto interno bruto, o PIB, do ano que vem, que é a soma de todas as riquezas produzidas no país. Eu volto com vocês aí no estúdio.
2: Obrigada, Graziele Bezerra, pelas informações ao vivo aqui na Voz do Brasil.
1: Um novo passo nas negociações entre Brasil e Estados Unidos sobre as novas tarifas aplicadas ao nosso país.
2: Na tarde de hoje, os ministros Mauro Vieira, das Relações Exteriores, e Márcio Elias Rosa, do Desenvolvimento, Indústria, Comércio e Serviços, se reuniram de modo virtual com o representante de comércio dos Estados Unidos, Jamison Greer.
7: De acordo com nota divulgada após o encontro, o Brasil reafirmou que está aberto ao diálogo, mas voltou a criticar as tarifas impostas pelos Estados Unidos. Segundo o governo brasileiro, as medidas são unilaterais e não estão de acordo com as regras do comércio internacional. As taxas adicionais estão em vigor desde o dia 22 de julho. O ministro do Desenvolvimento, Indústria, Comércio e Serviços, Márcio Elias Rosa, destacou a importância da negociação.
8: Nada do que possa causar dano aos interesses econômicos do país ou ao interesse do Brasil, nós vamos negociar, vamos colocar na mesa.
7: Os dois países concordaram em realizar novas reuniões técnicas nas próximas semanas e depois um novo encontro em nível ministerial para avaliar os avanços das negociações. O governo brasileiro afirma que continuará buscando um acordo equilibrado e mutuamente benéfico com os Estados Unidos, com respeito ao diálogo e à soberania nacional. Reportagem Raquel Mariano.
1: A venda de ingressos para shows e eventos vai passar por mudanças. Um novo decreto protege o consumidor do chamado cambismo digital.
2: E um outro decreto define regras para a distribuição de água em eventos culturais.
4: Novo decreto sobre a comercialização de ingressos para eventos foi resultado de denúncias de consumidores sobre a dificuldade de acesso a ingressos nas plataformas de venda oficiais. Isso porque uma prática chamada cambismo digital costuma fazer compras em massa dos ingressos disponibilizados e revender a preços mais caros, o que, de acordo com a Secretaria Nacional de Defesa do Consumidor, é uma prática abusiva. Agora, os vendedores e revendedores devem obedecer a regras que garantam a transparência. É o que explica o secretário da Senacom, Ricardo Morichita.
9: A primeira coisa, aquele que vende, que é aquele comercializador primário, ele tem que tomar cuidado. Ele tem que evitar que esses robôs, que esses programas, tirem a oportunidade dos consumidores. A outra coisa, quando a gente olha para aquele que está revendendo, que a gente chama do intermediador secundário, é aquele que compra de quem não vai no show. Ele precisa dizer que ele não é a bilheteria oficial, que às vezes o consumidor se confunde e ele precisa fazer um alerta.
4: Outra regra prevista no decreto de comercialização de ingressos determina que haja clareza da destinação das taxas cobradas pelas plataformas. Os preços e taxas adicionais devem ser informados de forma visível em todas as etapas da compra no site. E uma novidade é o direito de arrependimento pela compra e de transferência do ingresso comprado para outro titular de forma gratuita. A advogada e representante dos consumidores em Minas Gerais, Luciana Ateniense, espera que as mudanças melhorem o acesso aos eventos.
10: Este decreto em relação ao evento realmente busca ajudar e ter acesso a todos vocês, fãs e nós consumidores que queremos apenas usufruir uma bela diversão, uma merecida diversão, que infelizmente o computador deixa a gente longe deste acesso. Nós temos direito também a transferir aquele meu ingresso para quem eu quiser.
4: Outro decreto assinado nesta segunda-feira amplia e torna permanente a obrigatoriedade de oferecer água potável aos participantes de shows e eventos. A morte da jovem Ana Clara Benevides Machado num show da cantora Taylor Swift no Brasil em 2023 por desidratação, trouxe à tona a necessidade de uma legislação específica, que virou portaria naquele ano e agora vira lei. Eventos com mais de 1000 pessoas, sejam festivais, congressos, feiras ou shows, por exemplo, em locais abertos ou fechados, devem permitir a entrada de garrafas de água próprias dos participantes ou oferecer água de fácil acesso. O secretário Ricardo Morichita detalha a medida.
9: Todas as pessoas têm direito a entrar com a sua garrafinha de água. E para eventos acima de 1000 pessoas, duas possibilidades: coloca bebedor para as pessoas beberem água ou distribua água. E se o preço for abusivo, a gente vai atrás.
4: As multas para empresas que descumprirem a lei podem chegar a 14 milhões de reais, de acordo com a Senacom. Reportagem Ana Gabriela Salles.
1: O Brasil Brasil vai adotar a biometria como sistema padrão de identificação em aeroportos, portos e hidrovias.
2: A utilização do modelo é voltada para o aumento da segurança e maior fluidez nos terminais.
1: A atual identificação manual será substituída em etapas.
5: Uma nova política estabelece diretrizes nacionais para a expansão do uso de biometria nos processos de embarque em terminais brasileiros. Segundo o ministro de Portos e Aeroportos, Tomé Franca, a proposta prevê a ampliação do fluxo digital de identificação de passageiros em aeroportos, portos, instalações portuárias e hidrovias.
11: A pessoa passa a ser a sua própria identificação. A partir de uma validação segura de identidade, a biometria poderá permitir que diferentes etapas da jornada sejam realizadas de maneira integrada. Uma viagem com menos necessidade de contrato físico com documentos, equipamentos ou atendentes.
5: A implementação será realizada por etapas e terá acompanhamento de um comitê técnico interinstitucional de identificação biométrica. O grupo reúne representantes do Ministério de Portos e Aeroportos, da Agência Nacional de Aviação Civil, da Agência Nacional de Transportes Aquaviários e de entidades dos setores aéreo, portuário e aquaviário. Entre as atribuições do comitê estão acompanhar a execução da política, propor aperfeiçoamentos e elaborar um plano de implementação para cada modal com o cronograma das ações. O plano deverá ser publicado em até 90 dias. De acordo com Thiago Feierstein, presidente da ANAC, as novas diretrizes levam a experiência a padrões internacionais.
12: O primeiro passo para que o Brasil entre numa tendência internacional. O embarque biométrico, o embarque facial, é uma coisa que eleva muito o padrão do Brasil internacionalmente.
5: De acordo com o documento, todo o tratamento das informações seguirá rigorosamente as diretrizes da Lei Geral de Proteção de Dados. Para Regina Alencar, diretora da Polícia Administrativa Substituta do Departamento da Polícia Federal, o uso da tecnologia reforça a segurança das fronteiras.
13: Afinal, estão sob a nossa alçada o controle migratório, o policiamento aeroportuário e marítimo, além do gerenciamento de estratégicas bases biométricas nacionais voltadas à identificação humana, à emissão de documentos de viagem e à proteção de nossas fronteiras.
5: Nos voos internacionais, a biometria é utilizada atualmente no controle migratório. Já nos voos domésticos, o passageiro pode utilizar a identificação facial ou o procedimento tradicional. Com a nova portaria, a biometria passa a integrar o fluxo padrão de embarque, conforme as condições estabelecidas no ato. Reportagem Gabriela Noronha.
2: Acompanhar os primeiros dias de um recém-nascido, o aleitamento, as primeiras vacinas.
1: Passando pelos marcos da primeira infância e monitoramento da estatura e peso ao longo dos anos.
2: Um acompanhamento que é feito pelo SUS.
1: E a caderneta da criança é uma importante aliada neste processo.
14: A caderneta da criança, entregue ainda na maternidade, acompanha meninos e meninas até os 9 anos. Ela reúne informações sobre vacinação, alimentação e saúde bucal, além de permitir o acompanhamento do peso, da altura e do desenvolvimento da criança. E cuidar de cada etapa desse crescimento faz parte da rotina de muitas famílias. A Bianca Povoa, moradora de Brasília, por exemplo, faz questão de acompanhar a evolução do filho Gustavo, de 9 meses. Todos os meses procura a unidade de saúde para manter os cuidados com o bebê em dia.
15: Primeiro é a prevenção. Quando o bebê nasce, a gente não sabe ao certo como lidar, o que fazer. Então, esse acompanhamento é importante, desde o primeiro atendimento. No geral, a saúde deles é o que mais importa pra gente, né?
14: No Sistema Único de Saúde, esse acompanhamento começa nos primeiros dias de vida, com atenção ao recém-nascido, apoio ao aleitamento materno e as vacinas. A médica de família e comunidade, doutora Camila Damasceno, orienta as famílias a procurarem a unidade de saúde de referência para manter o acompanhamento em dia.
16: A gente avalia, primeiro, alimentação, então se a criança está amamentando ou se por algum motivo ela não pôde ser amamentada, se ela está usando uma fórmula adequada. A gente observa também também peso, altura, tamanho do perímetro cefálico, né, que é o tamanho da cabeça da criança.
14: E os cuidados continuam durante toda a primeira infância. Além da alimentação adequada e da vacinação, brincar, conversar, ler e estimular a criança também são importantes para o desenvolvimento saudável. A técnica da Coordenação Geral de Atenção à Saúde das Crianças, Adolescentes e Jovens do Ministério da Saúde, Tatiana Selbman, explica que todos esses marcos de desenvolvimento são monitorados com a ajuda da caderneta.
17: E para o profissional de saúde, ela vai ser importante não só para acompanhar o crescimento, né, mas também para a vigilância do desenvolvimento infantil. Então, com a ajuda do cuidador, o profissional de saúde, ele tem a possibilidade de avaliar os marcos de desenvolvimento, como aquela criança está se desenvolvendo, né, em cada momento da sua vida.
14: Para garantir esse acompanhamento e manter os registros atualizados, é importante que as famílias levem a caderneta da criança em todas as consultas. Reportagem Pablo Mundim.
2: Estudante que não recebeu parcela do programa Pé de Meia pode verificar a situação do pagamento e checar se há pendências ativas em seu cadastro.
1: Antes de qualquer coisa, é importante verificar o motivo pelos canais oficiais e gratuitos de consulta.
18: O pagamento da quinta parcela do Pé de Meia já está caindo na conta dos estudantes de todo o Brasil e os depósitos vão até 31 de agosto. Mas o que fazer se você ainda não recebeu o dinheiro na data prevista pelo calendário? Em primeiro lugar, calma. A ausência do depósito não significa que o benefício foi perdido. Fatores como dados de presença ainda não enviados pela escola, pendências no CPF ou atualização do CAD único podem adiar a liberação. Como as redes de ensino possuem prazos para corrigir as informações, o valor retido pode ser pago de forma retroativa, como explica a coordenadora geral de articulação com redes e beneficiários do Pé de Meia no MEC, Ana Cecília Vera.
19: Então, se o estudante ele não recebeu uma parcela naquele momento, isso não significa necessariamente que ele perdeu o incentivo. Porque as secretarias e institutos federais, eles têm períodos para corrigir, para complementar as informações. E quando isso acontece dentro das regras e dos prazos do programa, e o estudante cumpre todos os critérios, a parcela pode ser enviada para pagamento em um ciclo posterior. Por isso, né, inclusive, tem os estudantes que podem receber mais de uma parcela em um determinado período de pagamento.
18: Antes de tomar qualquer providência, comece consultando os canais oficiais para identificar o motivo da retenção, como o extrato e a autorização de movimentação no aplicativo Caixa Tem. Ana Cecília Vera complementa a sugestão.
19: A principal orientação que eu dou é, antes de concluir que você perdeu uma parcela, né? Primeiro espere o término da período de pagamento, olhe sempre a sua data de nascimento e, mais importante, consulta a sua situação no consulta Pé de Meia, tá? estudante.pedemeia.mec.gov.br, porque lá você vai conseguir acompanhar sua situação detalhada no programa e se existe, né, alguma pendência ou informação que ainda está sendo, né, enviada pela Secretaria de Educação, pela sua escola, tá bom? Para entender os próximos passos.
18: Então, vamos reforçar as dicas. Se identificar inconsistência de frequência, procure a Secretaria da sua escola. Acompanhe seu benefício no aplicativo Caixa Tem e consulte sempre o portal estudante.pedmeia.mec.gov.br. Reportagem Gilberto Evangelista.
2: E celebramos em agosto o folclore brasileiro, uma época para lembrar das lendas e personagens que fazem parte da nossa cultura.
1: Quem gosta de histórias de Saci, Curupira e outras lendas brasileiras tem agora um espaço para conhecer mais sobre esses personagens.
2: Para ajudar a ter mais acesso a esse universo, a plataforma MEC Livros criou uma seção especial com 15 obras gratuitas.
20: O MEC Livros passou a reunir em uma seção especial obras sobre lendas e histórias da cultura popular brasileira. A seção Lendas do Brasil entrou no ar no dia 3 de agosto e reúne 15 livros que já faziam parte do acervo gratuito da plataforma do Ministério da Educação. A novidade está na organização dos títulos em um espaço específico, o que facilita o acesso dos leitores às obras. Segundo a coordenadora geral de materiais didáticos do MEC, Jaqueline Mello, a iniciativa ampliou a procura pelos livros.
21: O espaço organiza 15 obras que já faziam parte do acervo da plataforma e passaram a ser reunidas em uma mesma sessão. Desde então, os títulos somam mais de 2.000 aberturas realizadas por quase 2.000 leitores. O livro mais acessado é o Livro de Ouro do Folclore Brasileiro, com 682 aberturas. A iniciativa iniciativa ganha destaque em agosto, o mês em que é celebrado o Dia do Folclore, na data de 22 de agosto.
20: A sessão Lendas do Brasil reúne títulos como Bestiário Brasileiro, de Luiz Antônio Simas, Lendas Brasileiras para Jovens, de Luiz da Câmara Cascudo, e Histórias à Brasileira, de Ana Maria Machado. Também estão disponíveis obras de Roger Melo, como Curupira e Corre Cotia. O MEC Livros é uma plataforma gratuita do Ministério da Educação e está disponível para download nas principais lojas de aplicativos. A Biblioteca Digital do Brasil também pode ser acessada por meio de navegador de internet, como Google Chrome ou Firefox. Para mais informações, acesse as redes sociais do Ministério da Educação ou portalgov.br/MEC. Reportagem Júlio César de Oliveira.
1: E estão abertas as inscrições para bolsas de doutorado e pós-doutorado no exterior, voltadas a mulheres negras, quilombolas, indígenas e ciganas.
2: O objetivo é ampliar a participação de pesquisadoras brasileiras em redes internacionais de cooperação acadêmica
1: e fortalecer políticas públicas voltadas a essas mulheres.
2: As inscrições vão até 30 de setembro e a previsão é de que as bolsas sejam implementadas entre março de 2027 e dezembro de 2028.
1: As informações sobre a chamada pública podem ser encontradas no endereço www.gov.br/CNPQ.
2: Centenas de pessoas morrem diariamente em decorrência de doenças relacionadas ao tabagismo, segundo o INCA, Instituto Nacional do Câncer.
1: Uma campanha do Instituto reforça os riscos do cigarro e dos dispositivos eletrônicos, como os vapes, e destaca a importância da atividade física e do apoio profissional para quem quer abandonar o vício.
0: O cigarro contém, entre outras substâncias químicas, nicotina, monóxido de carbono e diversos compostos tóxicos e cancerígenos. Foi pensando nos malefícios provocados pelo tabagismo que o lutador de jiu-jitsu, Maicon Passos, decidiu procurar ajuda para parar de fumar pela segunda vez.
6: Eu botei na minha cabeça que não quero morrer de uma doença pulmonar. Eu acredito que com acompanhamento psicológico, né, vai ser bem mais fácil.
0: A ajuda que Maicon buscou foi na unidade básica de saúde de Vicente Pires, onde uma equipe multidisciplinar acompanha o fumante por um ano para que ele possa abandonar o vício. A coordenadora do grupo, a farmacêutica Larissa Dutra, fala sobre os desafios para evitar uma recaída.
22: A gente insiste para que o paciente não desista, porque a dependência à nicotina, ela é muito difícil de ser vencida. Então a gente sempre fala para o paciente, não é uma questão de força de vontade, é dependência física e precisa ser tratada como uma doença.
0: Segundo o Instituto Nacional do Câncer, o INCA, por dia, cerca de 440 pessoas morrem em decorrência de doenças relacionadas ao tabagismo. O cigarro também aumenta o risco de desenvolvimento de diversos tipos de câncer. Para o médico Fernando Barros, da Gerência de Vigilância de Doenças e Agravos, uma das preocupações é o aumento do consumo de cigarros eletrônicos.
23: A experimentação do vape, que é uma quantidade muito grande de nicotina que tem nesses aparelhos, que leva o indivíduo a se viciar rapidamente. Esse é hoje nosso grande desafio.
0: Em alusão ao Dia Nacional de Combate ao Fumo, celebrado no sábado, o Instituto Nacional de Câncer realiza a campanha anual de combate ao tabagismo. E o tema deste ano é atividade física e saúde. Treinar não combina com fumar. A coordenadora de prevenção e vigilância do Instituto Nacional de Câncer, Márcia Sarpa, fala sobre a campanha.
24: O uso de produtos de tabaco e nicotina compromete a capacidade respiratória, cardiovascular e o desempenho físico. Já a atividade física contribui para a saúde e é uma importante aliada para quem deseja parar de fumar. ajudando no enfrentamento da fissura e da abstinência.
0: A Organização Mundial da Saúde ressalta os riscos da exposição ao tabaco, em especial durante o período reprodutivo. Segundo a OMS, não existe nível seguro de exposição ao tabaco, seja pelo consumo ativo ou pela exposição à fumaça ambiental. Reportagem Cleide Lopes.
2: Hoje o IBGE disponibilizou os microdados do Censo 2022. Na prática, isso significa acesso ampliado a um conjunto mais detalhado de informações sobre a população brasileira.
1: Os dados permitem aprofundar estudos sobre temas como educação, trabalho, renda, condições de moradia, migração e as características da população.
2: Com essas informações, também é possível conhecer melhor as diferentes realidades do país e identificar necessidades específicas de cada região e grupo da população.
1: E essas foram as notícias do Governo Federal.
2: Uma realização da Secretaria de Comunicação Social da Presidência da República.
1: Com produção da empresa Brasil de Comunicação.
2: Fique agora com as notícias do Poder Judiciário do Congresso Nacional. Uma boa noite.
1: Boa noite para você e até amanhã.
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7: CNJ inaugura ponto de inclusão digital em reserva indígena.
8: Discussões sobre gratificações pagas a bancárias vão ganhar análise mais ampla na Justiça do Trabalho.
7: STJ decide que vítima pode atuar como terceira interessada em processo administrativo disciplinar que apura assédio sexual.
8: Boa noite, eu sou o Arthur Filho.
7: E eu sou Walter Lima.
8: Conselho Nacional de Justiça inaugura ponto de inclusão digital em reserva indígena de Dourados, Mato Grosso do Sul.
7: A estrutura foi instalada no último sábado, dia 29, no terreno de uma escola estadual, na aldeia Jaguapiru. Rony Cruz.
9: A inauguração dos equipamentos da Justiça contou com a presença do presidente do Supremo Tribunal Federal e do Conselho Nacional de Justiça, ministro Edson Fachin. Em seu discurso, o ministro destacou a importância de aproximar o poder judiciário dos povos originários dentro de seus territórios.
10: O ponto de inclusão digital indígena é mais do que tecnologia. É o Estado que inclui, é o Estado que abriga e, portanto, não exclui. E não trata os povos indígenas com violência.
9: O espaço permite, por exemplo, o acesso ao balcão virtual de diferentes ramos da justiça. Na prática, a comunidade indígena pode receber orientação para consultar processos, participar de audiências virtuais e buscar informações ou atendimento jurídico, inclusive na língua materna.
8: Vítima de assédio sexual supostamente cometido por servidor público pode atuar como terceira interessada em processo administrativo disciplinar, ou PAD.
7: Essa conclusão é do Superior Tribunal de Justiça, o STJ. Fátima Uchoa.
25: Após manifestação favorável da Advocacia Geral da União e do Ministério Público Federal, a Corte Especial do STJ negou o mandado de segurança no qual a defesa de um servidor público alegava que a participação das denunciantes resultaria em indevida concessão de poderes semelhantes aos das partes ou do assistente de acusação, que não tem previsão no PAD. Mas, para o relator, ministro Antônio Carlos Ferreira, a atuação da vítima nesses casos, inclusive para fazer pedidos e se manifestar no processo, não viola as garantias da defesa, nem o sigilo dos autos.
8: Duas discussões sobre gratificações pagas a bancárias vão ganhar uma análise mais ampla no Tribunal Superior do Trabalho.
7: A decisão foi tomada pelo Tribunal Pleno e envolve processos da Caixa Econômica Federal e do Banco do Estado do Pará. Samanta Flor.
26: Os ministros ainda não decidiram se as trabalhadoras têm direito a continuar recebendo gratificações. O que o Pleno definiu, por enquanto, é que essas discussões merecem uma análise mais mais ampla do TST. Um caso envolve uma empregada da Caixa, o outro uma trabalhadora do Banco do Estado do Pará. Agora os processos vão ser distribuídos para os relatores. Mais adiante, o TST vai julgar essas questões e poderá definir um entendimento para orientar outros casos parecidos.
8: Tribunal Superior Eleitoral, TSE, inicia a preparação dos sistemas que serão usados nas eleições 2026.
4: Assinatura digital e lacração dos sistemas eleitorais serão realizadas no dia 4 de setembro. Estevam Furtado.
5: De hoje até quinta-feira será feita a compilação dos programas eleitorais que reúnem os códigos e componentes necessários para gerar as versões finais dos sistemas. Já na sexta-feira será realizada a cerimônia de assinatura digital e lacração dos sistemas eleitorais. A assinatura digital permite verificar se o sistema usado nas eleições é o mesmo que foi testado e aprovado, sem alterações. A lacração garante a proteção dos sistemas contra modificações. As mídias com os programas ficam sob guarda do TSE e depois cópias são enviadas aos tribunais regionais eleitorais, que preparam as urnas com base nesse material oficial. Todo o processo é acompanhado por instituições fiscalizadoras, que podem verificar a integridade dos sistemas e participar das etapas de auditoria e fiscalização. Após a assinatura digital e a lacração, os resumos digitais dos sistemas são gerados, entregues às entidades presentes e publicados na internet.
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4: A você uma boa noite e até amanhã.
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12: Eu sou Paula Groba.
13: E eu sou Ricardo Nakaoka.
12: E estes são os destaques de hoje do Jornal do Senado, que começa agora.
13: Taxa das blusinhas e MP do mototáxi estão na pauta do plenário nesta terça-feira.
12: Comissão vota PEC da Segurança Pública na quarta-feira.
13: E já está em vigor lei que prevê redução de impostos dos combustíveis e apoio ao etanol.
12: Boa noite.
13: Boa noite.
12: Senadores e deputados retornam de suas bases eleitorais nesta semana para o esforço concentrado de votações no Congresso. E a chamada MP da taxa das blusinhas volta ao centro das discussões do Senado nesta terça-feira. A medida zera a tributação de compras internacionais de até $50.
13: Outras medidas provisórias que também estão na pauta tratam da simplificação de exigências para atividade dos mototaxistas, motoboys e profissionais do motofrete, da criação de uma nova linha de financiamento destinada a motociclistas que atuam no transporte de passageiros e em serviços de entrega por aplicativos. Repórter Pedro Pincer.
15: Os senadores podem votar nesta terça-feira uma lista de pelo menos 9 itens, dos quais 5 são medidas provisórias. Considerada prioridade, uma delas é a MP que altera regras do regime de tributação simplificada para zerar a cobrança do imposto de importação para compras internacionais de até $50. Desde junho de 2024, é aplicada uma taxa de 20% de imposto de importação sobre essas mercadorias. Com a medida provisória em votação, a cobrança está suspensa, mas com validade até 8 de setembro. Caso se torne lei, o fim da chamada taxa das blusinhas será definitivo. O presidente do Senado, Davi Alcolumbre, ressaltou na semana passada a urgência da aprovação da medida.
16: Nós vamos deliberar e tornar ela virar lei para proteger milhões de brasileiros que usam desse instrumento para adquirir produtos muito baratos e terem qualidade de vida melhor.
15: Outras medidas provisórias dizem respeito à simplificação de exigências para a atividade dos mototaxistas, motoboys e profissionais de motofrete, a criação de uma nova linha de financiamento destinada a motociclistas que atuam no transporte de passageiros e em serviços de entrega por aplicativos, a modificação de procedimentos para reduzir reduzir as filas do INSS e a concessão de um adicional de fronteira de R$ 91,00 por dia para alguns servidores que atuam em localidades estratégicas. Quanto aos projetos de lei, um dos destaques é o que incentiva empresas a instalarem ou ampliarem os centros de processamento de dados no Brasil por meio de benefícios tributários sobre peças eletrônicas e produtos de tecnologia da informação. Davi Alcolumbre ressaltou a importância da proposta para a segurança nacional.
6: Nós sabemos da importância da matéria, nós compreendemos a importância da matéria para os investimentos no Brasil, nós entendemos que isso dará segurança aos dados do Brasil estarem no Brasil.
15: Três propostas fecham a pauta de terça-feira, a que estabelece um prazo de 5 anos para que ações administrativas sejam iniciadas contra notários e registradores, a que unifica os orçamentos de 4 órgãos da estrutura institucional do Mercosul e a que autoriza um acordo para a reestruturação da dívida do Senegal com o Brasil.
12: E mulheres com medida protetiva de urgência poderão ter direito a porte de arma de fogo caso um projeto em análise no Senado seja aprovado. A proposta, que pode ser votada nesta terça-feira pela Comissão de Segurança Pública, reduz de 25 para 18 anos a idade mínima para aquisição e porte de arma nesses casos.
13: Pelo texto, mulheres interessadas ainda terão que cumprir exigências como comprovação de capacidade técnica e aptidão psicológica. Se aprovado, o texto segue para a Câmara.
12: Uma vaga de ministro será aberta no Tribunal de Contas da União após renúncia do ministro Bruno Dantas. Ele deixou o cargo nesta segunda-feira depois de 12 anos no TCU.
13: Agora caberá ao Senado indicar o nome que vai ocupar a vaga. Repórter Rodrigo Rezende.
14: O consultor legislativo Bruno Dantas foi escolhido em 2014 pelo Senado Federal para ser um dos integrantes do Tribunal de Contas da União. Durante os 12 anos que ocupou o cargo, Bruno foi presidente do TCU de julho de 2022 a dezembro de 2024. Ao apresentar seu pedido de renúncia ao cargo de ministro, ele agradeceu a confiança do Senado Federal e afirmou que continuará atuando em outros projetos.
17: Aos 48 anos, sigo intelectualmente inquieto e encontrei nos projetos que quero abraçar agora o feixe de motivação de que precisava. Aos colegas ministros, aos auditores, à minha equipe, ao Senado Federal e, mais importante, à minha família. Levo cada um de vocês comigo para sempre.
14: A vaga aberta pela renúncia de Bruno Dantas será ocupada por uma nova indicação do Senado Federal. O indicado pelos senadores passa por votação do plenário, onde precisa de pelo menos 41 votos favoráveis. O TCU é composto por 9 ministros, 3 indicados pelo Senado, 3 pela Câmara dos Deputados e 3 pelo presidente da República.
12: E a segurança pública pode ganhar novas regras com a PEC, que muda a atuação do governo federal e dos estados no combate à criminalidade.
13: A chamada PEC da Segurança Pública é uma das prioridades do esforço concentrado do Senado e pode avançar nesta quarta-feira na Comissão de Constituição e Justiça. O repórter Márcio Maturana tem mais detalhes.
18: Punições mais severas para chefes do crime organizado, criações de polícias municipais e do Sistema Único de Segurança Pública, ampliação das atribuições da Polícia Rodoviária Federal. Tudo isso está na PEC da Segurança Pública, que está na pauta desta quarta-feira na Comissão de Constituição e Justiça e é uma das prioridades do Senado nesta semana de esforço concentrado, conforme anunciou o presidente do Congresso, Davi Alcolumbre.
6: A iniciativa de propor uma PEC da segurança que possa definitivamente esclarecer as atribuições dos entes subnacionais, municípios, estados e a União, naturalmente, era necessária para que o Estado brasileiro pudesse propor a criação de um Ministério da Segurança.
18: O relator, senador Rogério Carvalho, do PT de Sergipe, disse que pretende manter o texto aprovado em março pela Câmara dos Deputados para agilizar a tramitação.
12: Alertas de desaparecimento de crianças, idosos e pessoas com deficiência poderão ser enviados obrigatoriamente para celulares em todo o país. É o que prevê um projeto que pode ser votado pela Comissão de Segurança Pública do Senado.
13: O texto obriga operadoras de telefonia e internet a dispararem os alertas. Repórter César Mendes.
19: O projeto torna obrigatória a veiculação de avisos por todas as operadoras de telefonia e provedores de internet, como explicou a senadora Damaris Alves, do Republicanos do Distrito Distrito Federal, relatora nas comissões de Direitos Humanos e de Ciência e Tecnologia.
1: Desapareceu uma criança aqui. Imediatamente, todos nós, no nosso celular, vamos receber um alerta que aqui na região uma criança desapareceu, para que a gente já comece a ajudar a procurar.
19: O nome de alerta PRI, dado ao dispositivo, segundo Damares, é uma referência a Priscila Belfort, desaparecida em 2004 no Rio de Janeiro, caso que permanece até hoje sem respostas definitivas da polícia. Depois de votado na Comissão de Segurança Pública, o texto será analisado pelo plenário.
12: O preço dos combustíveis pode cair ainda este ano com a possibilidade de redução de impostos federais.
13: Uma nova lei aprovada pelo Senado autoriza o governo a diminuir tributos sobre combustíveis para tentar conter os efeitos da alta internacional do petróleo. Repórter Patrícia Oliveira.
2: Já está em vigor a lei que permite ao governo federal reduzir impostos sobre a importação, produção e comercialização de óleo diesel rodoviário, biodiesel, gasolina, etanol e querosene de aviação. O objetivo é tentar reduzir os impactos do aumento internacional do preço do petróleo. A nova lei prevê que, se os impostos sobre combustíveis fósseis, como a gasolina, forem reduzidos, a vantagem competitiva dos biocombustíveis terá que ser mantida. Assim, caso o imposto federal sobre a gasolina caia 30% ou mais em relação ao período anterior ao conflito no Oriente Médio, a cobrança sobre o etanol será zerada. Além disso, estão previstos até R$1,2 bilhão em auxílio para produtores e cooperativas de etanol hidratado. O projeto aprovado no Senado, que deu origem à lei, foi relatado pela senadora Tereza Leitão, do PT de Pernambuco, que apontou outros setores beneficiados.
20: Benefícios tributários relacionados à Política Nacional de Minerais Críticos e Estratégicos, ao Programa de Desenvolvimento da Indústria de fertilizantes e a realização da Copa Feminina.
2: A lei ainda facilita a compra com suspensão de impostos de produtos agropecuários destinados à industrialização e à exportação.
13: Edição de Paula Groba e trabalhos técnicos de Eliseu Caires, o Jornal do Senado fica por aqui. Acompanhe agora as notícias da Câmara dos Deputados. Boa noite.
12: Boa noite e até amanhã.
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0: produzido diretamente da cidade de Salvador, com a participação do colega Samuel Barbosa, da Rádio Câmara Salvador. Eu sou Márcio Aquilissardi, bem-vindo, Samuel.
1: Boa noite, obrigado, Márcio. É uma honra profissional participar da apresentação desta edição do jornal Câmara dos Deputados, dentro da Voz do Brasil. Vamos agora às notícias da Câmara dos Deputados. Coronel Crisóstomo, do PL de Rondônia, cobra revisão dos valores de pedágio cobrados na BR-364 e a realização de obras na rodovia. Ele afirma que a situação precária da estrada prejudica o transporte de cargas, comprometendo a logística e repassando custos para a população.
2: Hoje, não se pensa em tirar a concessão, mas que seja uma concessão adequada. É caro do jeito que está. Portanto, é uma luta dos parlamentares, uma luta do povo, porque a rodovia, que nenhuma obra foi executada, a empresa entrou e já entrou cobrando sem fazer nenhuma obra estruturante. O que queremos? Que haja obras imediatamente, obras de duplicação, obras que seja estruturante, que possa facilitar o acesso das cidades para a BR ou da BR para a cidade. Então, isso é necessário.
0: Coronel Crisóstomo ressalta que a BR-364 é a principal rota de escoamento da produção agrícola de Rondônia e de estados vizinhos. O deputado destaca também a importância das obras para a segurança das famílias que passam pela estrada.
1: Beto Preto, do PSD do Paraná, sugere a criação de uma subcomissão para avaliar a concessão da malha ferroviária Sul, já que o contrato atual vence no início de 2027. Ele defende uma parceria entre órgãos de controle, trabalhadores e concessionárias para definir o novo modelo de operação.
3: Nós temos diversos pontos para serem debatidos e estamos já no final da concessão e não temos ainda um modelo que foi colocado às claras para o entendimento de todos. Veja, eu fui prefeito de um município ferroviário, que é o município de Apucarana, no norte do Paraná. Lá nós temos 12 quilômetros do perímetro urbano cortado por linhas férreas. Isso nós podemos transferir para outros municípios. Curitiba, por exemplo, tem várias linhas passando pelo perímetro urbano. Ponta Grossa também, no Paraná. Isso tudo tem que ser discutido, porque nós temos que entender qual é o projeto, modelo de concessão para os próximos anos.
0: Beto Preto alerta para os riscos diários da passagem de composições de carga dentro de grandes centros urbanos. O parlamentar acredita que a subcomissão vai colaborar para garantir transparência nos prazos contratuais e propor contornos ferroviários que reduzam acidentes nas cidades.
1: Justiça. Projeto que prevê punição maior para agressor de advogadas avança na Câmara. A repórter Maria Neves tem os detalhes.
4: A Comissão de Defesa dos Direitos da Mulher da Câmara dos Deputados aprovou projeto que aumenta as penas para crimes cometidos contra advogadas. Pelo texto da deputada Dandara, do PT Mineiro, a punição será maior quando o motivo da agressão envolver a condição de mulher da vítima ou a atuação dela na defesa de outra mulher. A proposta aprovada aumenta de um terço até a metade a punição prevista no Código Penal para o crime de coação no curso do processo. Hoje, a pena para o delito é de 1 a 4 anos de reclusão e multa. Com a mudança, quando houver agressão ou ameaça a advogadas, poderá variar de 1 ano e 4 meses a 6 anos mais a multa. De acordo com a relatora na comissão, deputada Jaque Rocha, do PT do Espírito Santo, é comum que advogadas também recebam ameaças dos agressores como forma de intimidação, principalmente quando defendem vítimas de violência doméstica.
5: Quando uma profissional é ameaçada por defender uma mulher, a mensagem que o agressor tenta passar é de que ninguém está seguro para enfrentar a violência. Dificultar o trabalho da defesa ou até mesmo desestimular outras mulheres a denunciar os seus agressores. É isso que a gente visa coibir nesse projeto. Por isso, combater a intimidação, garantir que as vítimas tenham acesso à justiça e à proteção dos seus direitos, estendendo também às advogadas.
4: Ainda de acordo com Jaque Rocha, pesquisa da Universidade Federal de Alagoas aponta que 80% das advogadas já foram ameaçadas ao defenderem vítimas do sexo feminino, sobretudo em casos de violência doméstica e direito de família. O projeto aprovado também aumenta a pena para os crimes de feminicídio cometidos contra uma advogada pelo fato de estar

0: defendendo outra mulher. Hoje, a condenação para feminicídio é de 20 a 40 anos de prisão. O texto prevê que a reclusão poderá variar entre 26 anos e meio e 60 anos. A proposta altera ainda a Lei Maria da Penha para garantir a concessão de medidas protetivas de urgência à advogada que sofrer violência ou ameaças ao defender outra mulher, caso seja intimidada pelo agressor de sua cliente ou por representante dele, a profissional poderá solicitar à justiça o distanciamento físico obrigatório e a proibição imediata de qualquer contato por parte do acusado. O projeto que aumenta penas para agressores de advogadas ainda será analisado pela Comissão de Constituição e Justiça. Se aprovado, terá de ser votado também pelo plenário da Câmara antes de seguir para análise do Senado. Da Rádio Câmara de Brasília, Maria Neves.
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2: Educação. Maurício Neves, do PP de São Paulo, apresentou projeto que reserva uma parcela dos recursos da educação para fortalecer a inclusão escolar de alunos com deficiência e autismo. Ele explica que a ideia é investir em profissionais de apoio, acessibilidade e salas de atendimento especializado.
3: Para Maurício Neves, a proposta também reforça a transparência na aplicação dos recursos e prevê formação continuada para professores da rede pública. O deputado acrescenta que a medida busca garantir que a inclusão escolar tenha estrutura adequada e acompanhamento permanente.
2: Agricultura. Fabricantes de produtos derivados de cacau terão até 8 de maio de 2027 para se adaptar às novas regras para produção e comercialização de chocolates e derivados no país. Daniel Almeida, do PCdoB da Bahia, destaca a importância da matéria aprovada na Câmara e no Senado este ano.
4: Hoje nós temos no mercado muito produto que se apresenta como chocolate e que não tem cacau. Então, a regulamentação busca exatamente corrigir isso. Então, quais são os principais beneficiários disso? Primeiro, produtor de cacau, que está vivendo uma situação de preço baixo, exatamente porque estão substituindo o cacau com outras coisas na formulação desses produtos. Esses produtores vão se beneficiar. Na Bahia, nós temos muitos produtores de cacau. E o consumidor, que terá, a lei também estabeleceu, no rótulo de cada produto, um espaço de pelo menos 15% daquele rótulo, com as informações precisas sobre a composição desse produto.
3: Daniel Almeida explica que para ser denominado chocolate, o produto deve ter pelo menos 35% de cacau em sua formulação e 25% para a versão ao leite. Ainda segundo o parlamentar, a nova lei prevê sanções para quem descumprir o padrão exigido.
2: Meio ambiente. Padre João, do PT de Minas Gerais, alerta para os impactos das mudanças climáticas sobre populações vulneráveis. O deputado apresentou o projeto que insere na Política Nacional de Recursos Hídricos o programa Barraginhas e outras ecotécnicas para a recuperação hídrica.
5: O mundo passa por uma mudança e as pessoas não estão percebendo. E quem é mais prejudicado são os mais pobres, os vulneráveis, que às vezes estão em área de risco. Então, a iniciativa nossa tem sido um pouco na contenção de enchentes. Tem um projeto de lei nosso que cria o programa de barraginhas e as ecotécnicas, ou seja, tanto evita as enchentes, porque segura a água de chuva, e ao mesmo tempo ela vai infiltrar durante dias ou até meses, e perenizando as nascentes e recuperando nascentes. Então é uma ação de duplo efeito e que tramita e que já é reconhecida da sua importância.
3: Padre João também é autor de projeto que proíbe a pulverização foliar de agrotóxico que contenha o ingrediente ativo fipronil. Para evitar a morte de abelhas. Ele explica que a medida busca proteger os polinizadores, preservar a produção de alimentos e fortalecer a agricultura familiar.
6: Economia.
2: O Congresso Nacional aprovou em 2025 a ampliação da faixa de isenção do imposto de renda para trabalhadores que recebem até R$5.000 por mês. Para Reginaldo Lopes, do PT de Minas Gerais, a medida representa mais justiça tributária e redução das desigualdades.
3: Reginaldo Lopes reitera que a mudança vai reforçar o orçamento das famílias. O deputado acrescenta que o aumento da renda disponível pode se traduzir em mais qualidade de vida e em estímulo à economia com fortalecimento do consumo doméstico.
7: Tive a alegria de participar ativamente do projeto de reforma tributária sobre a renda, do imposto de renda. O que que significa na prática? É como se nós tivéssemos criado o 14º salário. Essa renda disponível, que não será pago para o governo, vai transformar em qualidade de vida para as pessoas e para as famílias brasileiras. Portanto, um grande avanço na luta, no combate à desigualdade e na luta pela justiça social e justiça tributária.
2: Rodrigo Hollenberg, do PSB do Distrito Federal, defende a atualização do limite de faturamento anual do microempreendedor individual, que hoje é de R$81.000. Autor de proposta que eleva o teto para R$120.000, ele afirma que a medida traz mais segurança jurídica aos pequenos empreendedores.
3: Rodrigo Hollenberg comemora o anúncio da criação de uma comissão na Câmara para discutir o tema e diz que está confiante na aprovação da mudança. Na avaliação do deputado, a atualização do limite é necessária após anos sem reajuste no valor permitido para o MEI.
8: Isso será extremamente importante para dar segurança jurídica e para garantir que aquelas pessoas que batalham e batalham muito, utilizando de toda a sua capacidade de empreender, mas que são pequenos, que possam ali estar numa faixa de pagamento de imposto que seja correta, que não seja abusiva. Nós já estamos há muitos anos com esse limite de R$81.000 por ano e, portanto, nós precisamos atualizar esse limite.
2: Dal Barreto, do União da Bahia, apoia a lei complementar que ajusta as regras fiscais para viabilizar despesas com a ampliação da licença paternidade. A norma permite que os gastos com o benefício fiquem fora de uma das limitações previstas no arcabouço fiscal.
3: Dal Barreto avalia que a medida amplia a proteção aos pais, permitindo a licença paternidade de até 20 dias com pagamento durante o afastamento. O benefício dá maior participação nos cuidados com os filhos nos primeiros dias após o nascimento ou a adoção.
6: Votação.
2: Pode votar um projeto que reduz tempo de contribuição para a aposentadoria especial de diversas categorias. O repórter Antônio Vital tem os detalhes.
9: O plenário da Câmara pode votar projeto que reduz o tempo de contribuição para a aposentadoria especial de diversas categorias de trabalhadores expostos a riscos. A proposta já recebeu parecer favorável da Comissão de Previdência, Assistência Social, Infância, Adolescência e Família da Câmara. Nessa comissão, o texto apresentado pelo relator, deputado Pastor Eurico, do PSDB de Pernambuco, definiu o tempo de exposição a agentes nocivos que dá direito à aposentadoria especial de acordo com a profissão. Para trabalhadores que operam no interior de Minas, esse tempo de serviço passa a ser de 15 anos. Já para aeronautas, técnicos radiológicos e fiscais agropecuários expostos a agentes biológicos, o tempo é de 25 anos. Também ganham direito à aposentadoria especial depois de 25 anos de serviço, vigilantes patrimoniais, encarregados de transporte de valores, guardas municipais, fiscais do trânsito, trabalhadores que operam geradores e linhas de transmissão elétricas, bem como aqueles que transportam pacientes, órgãos e insumos hospitalares. O projeto ganhou regime de urgência, o que permite que seja votado diretamente no plenário, sem passar pela análise das comissões permanentes da Câmara. O autor da proposta, deputado Alberto Fraga, do PL do Distrito Federal, explicou que diversas categorias perderam direito à aposentadoria especial com a reforma da Previdência em 2019. Ele pediu apoio do governo para a aprovação da proposta.
10: O governo vai ter que entrar nessa negociação, porque é um projeto que visa tirar algumas injustiças que foram cometidas. Não se admite que alguém que exerce a sua profissão com risco de vida, ele não tenha uma aposentadoria especial. Não se admite que aquele que exerce a sua profissão sofrendo os riscos de uma grave doença, ele não tenha o amparo do governo federal ou da nossa legislação.
9: O regime de urgência foi aprovado de maneira simbólica pelo plenário, com voto contrário apenas do Novo. Deputados da base do governo também também defenderam urgência para análise da proposta, mesmo sem se comprometer em manter o texto original. Foi o que disse a deputada Jandira Fegali, do PCdoB do Rio de Janeiro.
6: Ele trata dos trabalhadores de transporte de valores, cujo risco é a vida, a integridade física, para além de outros agentes nocivos à vida e à saúde. Portanto, é muito importante que a gente consiga recuperar essa dificuldade desses trabalhadores que perderam a sua aposentadoria especial, que já tinham e que perderam por conta da reforma da Previdência do ano de 2019. Com a reforma da Previdência, a situação deles piorou muito.
9: Ainda não há data para votação no plenário da Câmara do projeto que reduz o tempo de contribuição para a aposentadoria especial de diversas categorias de trabalhadores expostos a riscos. Da Rádio Câmara de Brasília, Antônio Vital.
11: Previdência.
3: Hilton Rocha, do MDB do Maranhão, apoia projeto que estabelece reajuste anual das aposentadorias acima de um salário mínimo, com base no Índice Nacional de Preços ao Consumidor. Ele argumenta que a medida preserva o poder de compra dos aposentados ao longo dos anos.
12: Para que você tenha uma ideia, hoje o teto da aposentadoria é R$ 8.475,55. Daqui a 5 anos, esse aposentado ele vai estar recebendo 60% só do que ele recebe hoje. Ou seja, ele vai ter uma diminuição de quase 40% ou mais de 40% do que ele recebe hoje. Então, para que não haja tanta perda do poder de compra, que nós estamos estabelecendo em lei que o Índice Nacional de Preço ao Consumidor, o INPC, seja adotado anualmente para o reajuste das aposentadorias.
3: Hildo Rocha garante que a proposta não compromete o equilíbrio da Previdência, uma vez que há mais contribuintes do que beneficiários. Ele acredita que o combate às fraudes e às aposentadorias irregulares também é fundamental para evitar prejuízos ao sistema previdenciário.
13: Eunício Oliveira, do MDB do Ceará, apoia a votação do projeto que regulamenta a aposentadoria especial para os agentes comunitários de saúde e de combate às endemias. Pelo texto, mulheres poderão se aposentar aos 50 anos e homens aos 52, desde que comprovem no mínimo 20 anos de atuação.
3: Eunício Oliveira explica que a votação é necessária para dar efetividade a um direito já previsto na Constituição, mas que ainda depende de lei complementar para valer. De acordo com o parlamentar, a medida faz justiça a profissionais que atuam na linha de frente da saúde pública.
13: Termina agora esta edição especial do Jornal Câmara dos Deputados, produzida e apresentada pela Rádio Câmara de Brasília, em parceria com a Rádio Câmara Salvador, integrante da Rede Câmara de Rádio.
3: Eu agradeço ao Samuel e a toda a equipe da Câmara de Vereadores de Salvador pelo excelente trabalho conjunto.
13: Obrigado à Câmara dos Deputados por esta oportunidade. Este programa teve trabalhos técnicos de Wellington Teles e apresentação de Samuel Barbosa e Márcio Aquiles Sardi. Boa noite.
3: Muito boa noite. O Jornal Câmara dos Deputados volta amanhã. Você fica agora com o Minuto do TCU.
14: Minuto do TCU.
15: O Tribunal de Contas da União vai ouvir povos indígenas da Amazônia para conhecer os principais desafios enfrentados pelas comunidades e avaliar como o poder público tem respondido às demandas. O levantamento vai considerar temas como proteção dos territórios, saúde, educação, segurança, acesso a políticas públicas e preservação cultural. Para entender a realidade dessa população, o TCU vai realizar reuniões, entrevistas, oficinas e diálogos com lideranças, comunidades e organizações indígenas. Também serão ouvidos gestores públicos, especialistas e outras instituições. O objetivo é identificar os problemas.
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4: 20:17.
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2: 20:32.
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4: 20 horas e 48 minutos.
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